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0: essa moça é pra casar, São Paulo.
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29: Alô, Goiás, bom dia, bom dia. São 4:03. Sejam bem-vindos aqui na maior audiência do rádio brasileiro. São 4:05. Primeiro lugar em todo lugar. Que delícia! Tá no ar.
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31: Bom dia.
29: Bom dia! Bom dia, bom dia, bom dia, muito bom dia! São 4:05 hoje, é sabadão, sábado, fim de semana, chegou moçada boa! Hoje, 22 de agosto de 2026, por aqui, seu bom e velho amigo, amigo dos amigos, Cadu Alves, feliz da vida, contente, numa boa por estarmos juntos, em mais uma edição do nosso maravilhoso Café com Leite, o programa que toca o melhor da música sertaneja pra você e por você. E de agora até às 8 da manhã, é o melhor da música sertaneja desfilando aí, ó, nas ondas do seu rádio, da nossa maravilhosa Serra Dourada, não é bom? É excelente! E você, como sempre, participando, interagindo, se comunicando através aqui, ó, do nosso WhatsApp, o nosso 98480-8453. E desde já, a gente convida você a fazer parte dessa festança boa. É a festa da música sertaneja. Vamos lá, vamos participar, vamos interagir, vamos começar bem esse sabadão? Vamos começar bem o programa? Vamos começar bem esse fim de semana assim, ó? Segura, Goiás danado! Que é Ronaldo Viola e João Carvalho, Flor de Goiás. Olha a hora, são 4:05 na rádio que é liderança absoluta, na mais ouvida do Brasil.
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29: Até às 8, é nóis, 4:06.

0: tá aí, os professores da música sertaneja, Etião Carreiro e Pardinho e o Veneno da Mentira. Teve também Daniel, Zé Camilo, Trio Parada Dura, Bruno e Marrone, Felipe Falcão, e começamos bem o nosso programa com eles, Ronaldo Viola e João Carvalho, Flor de Goiás. São 4h24, tá aí o nosso WhatsApp esperando a sua mensagem, o seu recado, a sua participação. Bora dar uma espiadinha aqui nos primeiros recadinhos dessa manhã maravilhosa, gostosa, especial e abençoada de sábado. Alô, Jorge Tavares, em São Bartolomeu. Aquele abraço, querido. Fala comigo.
1: Bom dia, meu amigo Caduar. Bom dia para todos os companheiros ouvintes da Serra Dourada, Café com Leite da Madrugada, com o nosso amigo Caduar. Bom dia para todos os mares de Campo Alegre, Goiás. Bom dia para todos. Um sábado abençoado e um final de semana cheio de bênção, paz e saúde para todos nós ouvintes da Serra Dourada, Café com Leite, nosso amigo Cadu Alves. Tenham todos um bom dia, de 0 a 100, para não esquecer de ninguém, que é o Jorge Tavares, São Bartolomeu.
0: Exatamente isso, Jorge. É importante esse detalhe aí, ó. É de 0 a 100, para não esquecer de ninguém, né? Toda turma, toda moçada boa. Alô, Edson Oliveira, em Cristalina. Aquele abraço, querido. Lúcia, em Porangatu. Bom dia, Lúcia.
2: Bom dia, Cadu. Bom dia para você e para todos os ouvintes. Um bom dia para o Valdene, Maria Marques, Janaíde Carvalho, Tom Xangai, Renatinho Caçambeiro, Orgente, São Miguel, Coelha, Coelha, Zé Bonitinho, Joaquim Portela, Goianinho, Rei do Laço, Peixinho e Andini. E aproveitando a oportunidade, quero dar os parabéns para o Valdene, que hoje é aniversário dele. Que Papai do Céu, Deus abençoe, capacitando ele todos os dias com muita luta e muita sabedoria, saúde acima de tudo. Fique todos com Deus, excelente final de semana para todos nós.
0: Tá aí, ó, nosso amigo Valdemir, aniversariante do dia, né, Luciano? Alô, Valdemir, meu querido amigo. Muita paz, sorte, saúde, sucesso, felicidade sempre, o carinho da família e dos amigos para você. Bênçãos e mais bênçãos aí na sua vida. Alô, alô, alô, Valdemir, ô Valdemir, ou... Parabéns, parabéns, amigo! Abraço pro amigo querido Walter em Cristalina. Manda bom dia aí, ó, pro Zé Humberto Caçambeiro, Renatinho Caçambeiro, Tião de Lusiânia, a Marcinha Pinheiro, né, a mulher do biscoito duro e do bolo mole, lá de Cristalina. E a turma aí, ó, que tá na puxada do tomate em Cristalina. Esse aí

0: É o amigão querido Walter de Cristalina. Alô, Zé Carlos Bittencourt, em Brumado, Bahia. João da Cobra, lá em Portugal. É o João da Cobra de Bela Vista, conferindo, ouvindo e cantando com a gente as modas boas aqui no programa Café com Leite, diretamente de Portugal. Não é isso, João? Alô, Tião, Tião de Lusiânia. Fala comigo, meu amigo.
1: Bom dia, meu amigo Cadu, que é Tião Lusiânia. Bom dia. Bom dia, os ouvintes Serra Dourada. Que tenha um final, um sábado iluminado para todo mundo. Tchau, obrigado.
0: É isso aí, Tião. Tamo junto, querido. Um excelente final de semana, um final de semana especial, maravilhoso, né? Que seja aí um final de semana muito bacana, muito legal e especial e abençoado. Abraço pro Ulisses Soares em Cocalzinho. Alô, alô, alô, amigo Ulisses. Aquele abraço, querido. Júlio César tá na Cidade Boa de Itarumã, também ligado na nossa programação, né? Tá lá esperando a hora do toque do celular. Fica tranquilo aí, Júlio César. Já já o celular toca pra gente, ela tá, ok? Maria Marques, bom dia, minha amiga.
2: Bom sábado, abençoado pra você, sua família, o Coelho, a esposa, Zé Bonitinho, Renato, Carequinha, o Peixinho, a Luz, a Dinê, Goianinha Rede Laço, meu amigo lá em Minas Gerais. Um bom descanso pra você mais tarde.
0: Valeu, Maria Marques. Um beijo nesse coração, amigo. Um final de semana totalmente especial. Canta galo. Canta galo. É o galo cantando e a hora chegando. Olha a hora, minha gente querida. São 4h28, Brasil.
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0: Olha a hora, 4h28, Teodoro Sampaio, põe e tira. São 4h28 no coração do Brasil.
4: Brasil.

0: E o pé de pano? Pé de pano, pé de pano, pé de pano. Serginho e Zadoc, aqui no programa Café com Leite. Olha a hora, minha gente, são 4h40, hora certinha, hora boa, 4h40. Olha, o nosso WhatsApp tá aí, ó, na sua disposição, para você participar, para você interagir, para você se comunicar com a gente. É o nosso 984808453. Deixa eu abraçar com muito carinho você que já tá de pé, você que já tá ligadão para mais um dia, né? Para você no sítio, na chácara, na fazenda, na estrada, nos postos aí, ó, de gasolina, de combustível, você padeira, alô, alô, padeirada do meu Brasil varonil. Aquele abraço, aquele fim de semana todo especial. E pra você que tá aí, né, na segurança, de capê dobrado, que tá estivadão, que tá no monitoramento, o nosso muito obrigado pela audiência também. Olha, são 4h40, muito bom dia pro amigo querido Francinaldo, lá na cidade de Itapaci. Fala comigo, Francinaldo.
1: Bom dia, meu amigo Cardoso, aqui é o Francinaldo da cidade da Itapaci. Tamo por cá, meu parceiro Cardoso, na escuta do programa Café com Leite já. Cardo, meu parceiro, gostaria que você tocasse pra nós a música com Trio Parada Dura, Barra Pesada. Quero oferecer para minha mãe Luzinha, meu parceiro Cardo Alves. Tá aqui já na quadra do café, pra daqui um pouco a gente tomar um cafezinho pra esquentar o frio. Quero oferecer também para meu colega, o Emerson Teres, também, que não perde no seu programa Café com Leite, que é o ouvinte número 1 do programa Café com Leite também, meu parceiro Cardo Alves. É, quero oferecer também para meu colega Gilson, popular galega da Vila Santana, que não perde no seu programa também. É, quero oferecer também para meu irmão Francisco, que tá na escuta do programa também todos os dias. E enfim, meu parceiro Cardoal, para toda a equipe aí da Rede Cedradal, que é meu amigo Cardoal, tem um bom dia de sabadão, sabadão, meu parceiro Cardo Alves.
0: É isso aí, Francinaldo, nosso amigo querido de todos os dias. Francinaldo participa do programa todos os dias. Não é verdade, Francinaldo? Só do

0: Domingo que não, porque aí domingo a gente está descansando. Mas a gente já começa a semana e o Francinaldo está firme e forte com a gente, sempre presente aí na programação gostosa e diferenciada da nossa Super Serra Dourada, né, Francinaldo? Na cidade boa de Itapaci. Alô, alô, amigo Claudirão em Goianese, aquele abraço. DJ Felipe está na cidade de Itapaci. Nosso amigo Vandeir José, lá da cidade de Crixás. Fala comigo, Vandeir.
1: Bom dia, Cadu Alves. Bom dia para todos os companheiros nossos de todas as madrugadas aí. De 0 a 100 para não ficar ninguém. Um abraço especial aí para o meu grande amigo Valdene, né? Completando aniversário hoje. Valdene, que Deus abençoe muito você. Que Deus faça com que você consiga realizar seus sonhos. Que você lute. E que Deus abençoe cada luta sua, muita saúde, paz. E receba o abraço do amigo Vandeir do Milho Verde. Tamo junto, meu irmão.
0: É isso, Vandeir. Reforçando aí os parabéns ao amigo querido Valdemi, aniversariante do dia. Hoje tem bolo, moçada. Hoje tem bolo gostoso do amigo Valdemi. Recebendo aí os nossos parabéns, né? Um carinho da família e dos amigos. Alô, Marcelo, na cidade de Nova Iguaçu, também participando com a gente. Bom dia, Marcelo.
2: Alô, meu amigo Cadu Alves, bom dia. Aqui é o Marcelo, panificadora Centro Trigo, Nova Iguaçu de Goiás. Mando um alô para Marcinha Pinheiro, professora dedicada do Colégio Agro. Mando um aniversário abençoado para o Valdemi. Que Deus ilumine sua mente, sua saúde. Tudo de melhor, em nome de Jesus, é o que o Marcelo deseja. Cadu, cadê a música do Marcelo que ele pediu? Diz pra sua amiga que eu posso morrer, de Amado Batista. Se ele põe nessa agenda, rabiscada, mas não rodou, roda pra nós, Cadu. Tenha um dia abençoado, Cadu Alves.
0: Valeu, Marcelão, pra você também, um final de semana todo especial, não só pra você, mas pra toda a família, né? É o Marcelo, gente boníssima. Para todos aí, ó, da cidade de Nova Iguaçu. Marcelo também sempre presente na nossa programação diária, né, Marcelão? Você tá bom ou não, garotão? Alô, Tarcísio Júnior, em Brasília. Tá lá acompanhando o nosso programa e agora chega ele. Senhoras e senhores, alô, alô, alô, Brasil!
3: Brasil!
0: Falando diretamente de Ituiutaba, Minas Gerais, José Humberto Caçambeiro.
4: Sabadão, hein, Cadu Alves? Vou mandar um alô aí pra todo mundo aí, já tá acordado, sintonizado nessa programação maravilhosa que é a Serra Dourada aí, né? Café com leite, com o nosso amigo Cadu Alves. Aqui quem fala é Zé Humberto Caçambeiro. É, passando aqui pra mandar um alô aí pra dona Maria Marques, né? Pra dona Lúcia, se eu tô em Xangai aí. Meu amigo Ricardo, aqui na Fazenda Buriti 2, município de Piaçu, Minas Gerais, né? Para todos os ouvintes já estão acordados, sintonizados aí nessa rádio que é bom ouvir. Um forte abraço a todos do Zé Humberto Caçambeiro.
0: É isso, nosso amigo Zé Humberto Caçambeiro já na pista. Alô, Zé, que Deus te proteja, que Deus te abençoe aí na ida e na vinda, né? Nesse trajeto aí, que a gente sabe que é muito importante para o nosso estadão, para o nosso Brasil. São os caminhoneiros que leva e traz o progresso para esse Brasil varonil. Aquele abraço, Zé Humberto Caçambeiro, e ele, o aniversariante do dia.
5: Bom dia, Cadu, aqui é o Valdemi, na casa de Caio Guanabara. Manda alô para nosso amigo Ailton Mototaco, mais poderoso Ciene, meu amigo Pedão Chapa, Jair da Araguarina, Chiquinho da Rua 17, Coelhinho Rei do Laço, Vandeir do Milho Verde de Crixás, Sargento Tavares do Tocantins, minha amiga Lúcia, minha amiga Judes, meu amigo Zé Bonitinho Gapônia, Joaquim Portela, Renatinho Caçambeiro, Coelho, meu amigo Valdeci lá na beira do Baião, meu amigo Chico Pevetraz, minha amiga Paola na rodoviária, meu amigo Rosimar lá na Fazenda Bacada. Um bom final de semana, um bom sábado abençoado. Obrigado, viu, Lúcio, pelas palavras aí. Deus também abençoe seu dia aí, toda sua família aí. Forte abraço. Hoje estou parabenizando hoje, né? Hoje estou fazendo meu aniversário. Que Deus abençoe cada um de nós.
0: É isso aí, Valdemi. Coisa boa, querido. Mais uma primavera na sua vida. Muita paz, sorte, saúde e sucesso. E a gente estava esperando ele, né, se manifestar aqui na programação, como sempre. É ouvinte assíduo, ouvinte firme. É Pedra 90 na programação da Serra Dourada. Aniversariante do dia. E pro aniversariante do dia vai o nosso toque do berrante.

0: Tem bolo aí, Valdemir, pra nós? Tem bolinho gostosinho? Isso aí, é gente querida, é gente da gente, é o nosso amigo Valdemir, aniversariante do dia. Alô, Luiz, França, em São Paulo, ouvindo o nosso programa. José Inácio, em Mauá, aquele abraço, José Inácio. Roberto Santos, em Lusiânia. E aí, Roberto? Não mandou positivo hoje. O que é que tá acontecendo, Roberto? Tá legal? Tá tudo certo? Manda o positivo aí pra ficar show. Jane, em São Simão. Valeu, Jane. Eu falo do positivo porque todo santo dia ele manda aí aquele recadinho, né? Positivo e o bonezinho aí do Brasil, né? Olha lá, ó. 2022. Grande abraço, Roberto. Aquele abraço, querido. Olha a hora, minha gente. São 4h47. 4h47.
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0: Segura que a moda é boa. É só pra começar o final de semana, ó. Zezé de Camargo e Luciano, por Deus, na rádio que é só alegria.
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0: 4h48, minha gente.

Serra Dourada, primeiro lugar em todo lugar. São 4 horas e 52 minutos. Bom dia, bom dia, bom dia, bom dia, Brasil. Bom dia, gente querida. São 4 e 52.

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0: Coração Marcado de César e Paulinho aqui no programa Café com Leite. Agora 5:09, olha a hora 5:09. 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São 5:10. Hoje é sábado, 22 de agosto, gente. 22 de agosto, hein? 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
0: Anotou aí? Repetindo, ó. São 5:10. Hoje, sabadão, fim de semana, 22 de agosto. Você anotou o primeiro toque do celular na promoção Celular Novo na Serra Dourada. É Galaxy A37, gente. É celular lindo, maravilhoso, topíssimo de linha. Deixa eu abraçar com muito carinho o Claudionei lá em Padre Bernardo. Aquele abraço, Claudionei. Solange tá em Cristalina. Manda bom dia para todos aí no assentamento Vitória, né? Para os filhos e netos e para todos os ouvintes aí da Serra Dourada. É isso aí, Solange. Um beijo para você, querido. Um abraço e um final de semana todo especial. E ela, a mulher do biscoito duro. Você sabe de quem que eu tô falando, né? A nossa minha querida Marcinha. Cadu, hoje tô de folga. Hoje não vou mexer com nada. Hoje vou ficar em casa. Hoje vou tomar uma gelada. Deixa pra semana que vem. Aí semana que vem, aí eu vou fazer as brusquetas. É isso aí, Marcinha. Marcinha figura, né? Marcinha Pinheiro de Cristalina. Mandando beijos e abraços aí, ó. Pro Antônio Marques, Boca Fotógrafo, Mãozinha, Marcelo Vascaíno, Walter Marcelo, lá da panificadora Essência do Trigo. Renatinho Caçambeiro, Antônio Xangai, Professor Leone e todos os amigos do grupo Serra Dourada. Bem lembrado, hein, Marcinha? Um abraço, um beijo carinhoso para todos aí do grupo Amigos da Serra Dourada.

Alô, Bruno Ramos, aquele abraço querido. Sargento Tavares em Araguaçu, ouvindo nosso programa, aquele abraço, sargento. Ismael em Cristalina, também não perde uma edição do nosso programa, não é isso? Grande

0: Chiquinho, fala aí.
1: Opa, fala aí. Comigo, que sou seu amigo. Fala. Bom dia, família Serra Dourada. Bom dia para o Baldão da Caio de Guanabara, Paulo na Rodoviária, Roberto da Caio de Caio Machim, Joaquim Pedro Carlinho da Mata. Dona Dalva na Rua 17, Jair lá na Chácara Circo Meia Lua, Eduardo Camille Antero e Telno Malta Solar, e todos os caminhoneiros, todos os guarda noturno, e todos os policiais da nossa querida cidade, São Miguel do Araguai, meu forte abraço.
0: É isso, é o nosso amigo Chiquinho, sempre com a palavra na ponta da língua, sempre apostos, né? Isso aí é o nosso amigo Chiquinho de São Miguel, gente finíssima, gente boníssima, Valdivino em Campo Alegre. Alô, alô, Valdivino, fala comigo, como é que você tá, amigão?
2: Tô, bom dia, vim da Serra Dourada, né? É um sábado abençoado, e um domingo pra todo mundo.
0: Valeu, Valdivino, bom final de semana, amigão. Alô, Goianinho, Jair, Valdemir, Coelho, Chiquinho, Maria Marques e Lúcia em Porangatu, recebendo aí o abraço do amigo Dinê, lá de São Miguel do Araguaia. Professor Idalícia, como é que você tá, menina? Um beijo nesse coração maravilhoso, um excelente final de semana. Obrigado pelo carinho da amizade e da audiência. É a professora Idalícia, ela que também não perde nenhuma edição do nosso programa.
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0: Galo cantou e a hora chegou. São 5h14, 5h14, Brasil!
4: Brasil!
0: Bom dia, bom dia, bom dia, bom dia, bom dia!
5: Bom dia!

0: Tá aí, Riozinho, Jorge Luiz e Fernando cantando Bonito, Bonito, Bonito aqui no programa Café com Leite. Teve também João Henrique e Reni e Dudu Quidalvan, Cantinho do Céu. Pra você não perder a hora, confira. São 5h25.
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0: Chama que a moda é boa. Os Cowboys da Viola de Paulo e Paulino. Eu só queria dizer pro amigo Carlinhos em Caldas Novas. Tá lá ligado na nossa programação. Preparando já pra pegar a estrada. Aquele abraço, Carlinhos. Que Deus proteja aí você na estrada. 5h25.
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Tá aí a música de Durval e Davi, Vida pelo Avesso, um clássico da música sertaneja. E essa aí, a Serra Dourada, orgulhosamente não esqueceu. Não tem como esquecer um clássico desse, né? Impossível. Teve também de Paulo e Paulino, Jorge Fernando e João Renes e Reni, Mundo de Sonhos. 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

0: 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Agora 5:31.
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0: Muito bem, estamos de volta, 5 horas e 32 minutos. É bom demais. Esse é o nosso programa. E é ao vivo.
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0: Ah, esse aí já sou eu aqui, ó, feliz da vida. Contente numa boa. Sabadão, fim de semana e eu tô como? No mínimo excelente. Pra você um final de semana especial, abençoado, de muita alegria, de muita paz, de muita saúde e de muita felicidade. Olha, o nosso WhatsApp tá aí na sua disposição pra você participar, pra você interagir aqui, ó, do nosso programa, feito com muito, mas muito carinho pra você, que é o melhor ouvinte do mundo. É o nosso 98480-8453. Bom dia, pra Deusoride Leite em Montevidinho. Bom dia, Deusoride. Jovaldo Vieira, tá lá ouvindo o nosso programa, né, seu Jovaldo? Bom dia!
6: Bom dia, meu amigo Cadu, aqui é Jovaldo Vieira, Seabra, Bahia, toda a escuta da programação. Valeu, meu amigo, um abraço e uma boa programação.
0: É isso, Jovaldo, então, ó, sabadão, chegou o fim de semana, tá na área, então cuida daí que a gente cuida de cá. A Mari tá em Cristalina, bom dia, Cadu! Manda um abraço especial aí, ó, pra todos no PA Manacá, em especial pra Nilva Baixim e o Osmar, e a todos aí da Serra Dourada. Valeu, Mari. É a Mari, gente, diretamente da Vila Andrade, em Cristalina. Aparecida Cândida, tá na cidade de Itaguaçu, né? É a Cida e o Zezinho, Itaguaçu. Abraço pra todos aí. Forte abraço pros meninos da Mega Watt Serviços Elétricos. Tá no plantão lá, ó. Nosso amigo Luiz é o nosso amigo Nenê, engenheiro, eletricista, e o Pedro, eletricista. É a turma boa lá da Mega Watt Serviços Elétricos em Luiz Alves. Abraço pro Edson lá em São Simão. É o homem dos salgados, né? O melhor salgado aí de São Simão. Tá com o nosso amigo Edson.
7: Ô, Cadu, bom dia. Tô aqui curtindo o seu programa, olha. Vindo forte, batendo massa de salgado aqui. Na lanchonete aqui, delícia do salgado, São Simão, Goiás. Peço. Toque uma pra mim aí de Eduardo Costa. Passou da conta, agora chega.
0: É isso, Edson. Grande abraço, querido salgadeiro, hein? Salgadeiro afinadíssimo. Esse aí é o amigo querido Edson, lá em São Simão. As delícias do salgado. Oh, coisa boa. A gente passando aí por São Simão, em uma oportunidade, a gente tem que dar uma paradinha lá, né? Pra saborear as delícias aí, ó, do amigo querido Edson, lá em São Simão. Amado, amado, como é que você tá, amado? Sempre amado, né? Na cidade de Itapaci. E bom dia pra todos aí do grupo Amigos da Serra Dourada. Olha a hora, minha gente, são 5 horas e 36 minutos. Canta, galo! Canta, galo! É o galo cantando e a hora chegando, são 5h36, minha gente. Emílio Eduardo Rodopio. Cadê o cowboy maluco? Segura! 5h36, Brasil.

0: e rodopiou, caiu no chão, levantou, sacudiu a poeira e bora pra cima, né? Vida que segue. Tá aí Emílio Eduardo cantando aqui na programação do nosso Café com Leite Rodopiou. Olha a hora, são 5h41, Brasil, 5h41.
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0: Olha, grande abraço pro amigo Deraldo, ouvindo o nosso programa lá em São Simão. Valeu, Deraldo, bom fim de semana.
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0: 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Olha a hora, são 5h40, minha gente querida.

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0: Essa é a gangorra, é a nossa vida, né? Sobe e desce, desce e sobe, mas a gente não pode desistir. A gente continua caminhando, acreditando sempre, sempre em dias melhores. Por quê? Porque o nosso Deus está com a gente, nos abençoando e nos fortalecendo sempre. Tá aí, moda boa, moda bonita, com Zé do Rancho e Zé do Pinho. Teve também Chitãozinho e Chororó e os mineiros Emílio Eduardo rodopiou. Agora 5h46, gente, daqui a pouquinho às 6 horas teremos a nossa maravilhosa, como sempre, reflexão, né? É aquele momento especial pra gente refletir, pra gente colocar a cuca em dia, né? E começar bem esse novo dia, essa nova oportunidade que Deus nos dá pra fazer diferente. E você pode oferecer a reflexão de hoje pra quem você quiser, pra família, para os amigos, para alguém especial, né? Fica à vontade, manda para a gente aqui no nosso WhatsApp para quem você quer oferecer a reflexão de hoje. Ou se você quer só para você mesmo, fica à vontade. Aqui você manda e desmanda. Vai lá, manda aí no nosso WhatsApp 984-808453. A nossa reflexão é daqui a pouquinho às 6 da manhã.
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0: E só um detalhe, hein? A reflexão de hoje tá impactante, vai mexer com você. Mato Grosso e Matias, sem lua e sem mel. 5h48.

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0: Aí, moda bonita, João Mulato e Pardinho, de novo em teus braços, e elas, as mineirinhas, que moda gostosa, que moda maravilhosa, né? Manda um grande abraço aqui para o amigo querido Oswaldo Henrique, em São Miguel do Araguaia. Mandando beijos e abraços aí, né, para a esposa Rosângela. Valeu, Oswaldo Henrique, gente finíssima, tá lá acompanhando o nosso programa. Muito bom dia para você e um final de semana abençoado. Tá aí, ó, nosso nobre amigo Oswaldo Henrique. É nóis, né, Oswaldão? Aquele abraço, querido. Olha a hora, são 5h58. 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Se prepara aí, hein? Já já teremos a nossa reflexão hoje, que tá simplesmente incrível. Segura o coração e segura o choro, hein? A reflexão tá emocionante.
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0: 5h58.

Tá aí a dupla paixão do Brasil, é Gino e Geno e Rick Renner, Coração Cigano. Que sequência, hein, amigos? Teve também João Mulato e Pardinho, Jean e Giovanni e Mato Grosso e Matias, Sem Lua e Sem Mel. Sem nada, né? Fala logo, sem nada. Sem lua e sem mel, que tem? Tem nada. Agora 6 horas em ponto no Coração do Brasil. Vem aí a nossa reflexão da manhã.

concluir a reflexão desse sábado 22 de agosto, a gente dedica ao aniversariante do dia, amigo querido Valdemir, lá de São Miguel. Desde já, parabéns e bênçãos na sua vida, amigo Valdemir. A reflexão de hoje a gente oferece para Mari, Bastim, Júnior, Ailson em Cristalina, Deraldo em São Simão, Elson Paixão em Cristalina, Bruno Ramos e família em Minas Sul, Oswaldo Henrique e família em São Miguel, Roberto Santos e família em Lusiânia, a Marcinha Pinheiro também em família em Cristalina, Francinaldo em Itapaci, Aparecida em Chaveslândia e a Solange em família e Cristalina. Há momentos, meus amigos, em que a vida nos faz parar. Não porque tudo deu errado, mas porque precisamos perceber aquilo que, na correria, deixamos de enxergar. A gente passa tanto tempo tentando chegar

a algum lugar, que se esquece de olhar para quem está caminhando ao nosso lado. Corre atrás de dinheiro, reconhecimento, conquistas, respostas. E quando finalmente consegue algumas delas, percebe que certas coisas que realmente importavam ficaram para trás. Talvez você esteja vivendo um dia difícil. Talvez esteja sorrindo para todos, enquanto por dentro carrega uma batalha que ninguém conhece. E se for assim, eu quero lhe lembrar de uma coisa. Você não precisa ter tudo resolvido para continuar sendo digno de amor, de esperança e de um novo começo. Existem feridas que não aparecem no corpo, mas que doem todos os dias. Existem despedidas que ninguém viu. Existem sonhos que você precisou enterrar em silêncio. E mesmo assim, você chegou até aqui. Isso também é uma vitória. Não tenha vergonha de recomeçar. A árvore não se sente fracassada porque perdeu suas folhas. Ela simplesmente entende que algumas coisas precisam cair para que outras possam nascer. Talvez aquilo que hoje parece o fim seja apenas uma parte da sua história que precisava terminar. E quando olhar para trás, talvez você perceba que algumas portas fechadas não eram castigo, eram proteção. Algumas pessoas que partiram abriram espaço para você se encontrar. Alguns nãos da vida impediram caminhos que você ainda não tinha maturidade para compreender. Por isso, não desista de você. Mesmo que ninguém aplauda, continue. Mesmo que ninguém perceba seu esforço, continue. Mesmo que você precise dar passos pequenos, continue. Continue sempre. Porque a vida não exige que você seja forte o tempo inteiro. Às vezes, ser forte é simplesmente acordar amanhã e tentar mais uma vez. E se hoje você puder fazer apenas uma coisa, faça esta. Perdoe a si mesmo por não ter sabido antes aquilo que só aprendeu depois. Você fez o que conseguiu com a consciência que tinha naquele momento. Agora você sabe. Sabe mais. Agora você pode escolher diferente. E talvez seja justamente aí que começa a verdadeira mudança. Quando você para de desejar voltar no tempo e começa a cuidar com carinho da pessoa que ainda pode se tornar. No fim, talvez a vida não seja sobre ter uma existência perfeita. Talvez seja sobre amar enquanto podemos, abraçar enquanto temos quem abraçar. Dizer eu te amo antes que seja tarde. Pedir perdão antes que o orgulho nos roube a oportunidade. E agradecer pelas pequenas coisas que um dia descobriremos que eram as grandes. Porque um dia, tudo aquilo que hoje parece urgente deixará de importar. E o que ficará serão as marcas que deixamos nas pessoas. Então, se você puder, seja gentil. Você nunca sabe qual batalha alguém está enfrentando em silêncio. E acima de tudo, seja gentil consigo mesmo. E enquanto houver vida, ainda existe a possibilidade de recomeçar, de amar novamente, de perdoar, de mudar, de sonhar e de escrever uma história diferente. Talvez você não esteja atrasado. Talvez você esteja apenas no tempo necessário para se tornar quem precisava ser.

Então, amigo, se prepara aí, ó. Tem milagre vindo aí na sua vida. E não pisca não, hein? Porque Deus não brinca em serviço, meu amigo. Tudo no tempo dele. O nosso tempo não é o tempo dele, né? O tempo dele é totalmente dele. Ele sabe a hora certa de fazer tudo. Mas fique tranquilo, confie no Senhor, que pode ter certeza, amigo. Quando você menos esperar, a bênção chega. Pense nisso e comece bem o seu dia. 6:11. Bom dia, bom fim de semana pra todo mundo. De 0 a 100 pra não esquecer de ninguém.

0: dia.
1: Muito bom dia, 6 horas e 12 minutos. Bom dia para o amigo Valdeir, motorista da coleta lá da cidade de Itapaci, né, Valdeir? Abraçando com muito carinho aí o Ocrid, no setor Goveia, e o guarda, tá lá de capê dobrado, ó. Fera da segurança aí, Antônio, do setor aeroporto. Hamilton em Cocalinha, aquele abraço, Hamilton. Léo, tá na fazenda Jatobá, também nos dando a honra e o carinho da audiência. Fala comigo, Léo.
2: Bom dia, Cadual. É o Léo aqui de novo. Léo, Assílio, Arthur, aqui na fazenda Jatobá. Manda um alô pra nós aqui. E pro Divino na fazenda Volta Grande, pro Paulinho da Violinha lá em Itapaci, pro Charlie lá na fazenda Oliveira. E pra todos aqui na região da Jatobá. Valeu, obrigado.
1: Aquele abraço, Léo. Tamo junto. Um final de semana abençoado pra

0: Você e toda a família, alô Valpone Ricardo, em Nova Glória. Grande Valpone, fala comigo, garotão.
1: Bom dia, meu amigo Cadu Alves. Mais um sábado, seja iniciado com a bênção e proteção.

0: Sempre bem-vindo à nossa programação, querido Joaquim Ferreira. Fala, Joaquim, você tá bonzinho? Figura, gente boa tá aí, ó.
1: Bom dia, meu amigo Luiz Caldual. Mais um final de semana pra todos nós, né?
0: Graças ao
1: Pai do Céu, né?
0: Amém.
1: Nosso bom Deus é nós. Preparação pra poder tirar o time de campo. Tchau, é obrigado.
0: Valeu, Joaquim, brigadão pela participação, amigo querido. Alô, Jones, na fazenda São Vicente. São Vicente, em Pilar de Goiás, abraçando com muito carinho. Todos aí do Mercado Floresta, na cidade de Itapaci. Maria Lúcia, em Cristalina. Tá mandando beijos e abraços aí, ó. E aquele bom dia especial pro esposo Vicente, na Tirada do Leite, no sítio Santa Rita, no PA 3 Barras, em Cristalina. Walter, em Cristalina. Aquele abraço, Walter. Maíra, na cidade de Itajá, aquele abraço, querida. Viviane, tá na cidade de Itapaci. Tudo certinho aí, Viviane. Um beijo nesse coração, menina. Um excelente final de semana. Alô, Leandro da Bacena, fala comigo, meu querido.
2: Bom dia, Cadu. Manda um alôzaço aí, pessoal da Melancia. Chique show. Dingo, Luan, Lúcio, o senhor Luiz lá no Rancho Fundo. O Miranda, o Osmar, o Valete, o Dinei, o Criolo, a todos os colaboradores lá da Melancia. E vamos que vamos. Hoje é mais um dia, né?
0: É verdade, Leandrão. Hoje é sabadão, mas é dia de garrar firme aí, né? Bora fazer o negócio acontecer. Vamos movimentar o PIB. Aí, amigão querido Leandro Damascena e toda a turma aí, ó, da Melancia. Abraço também pro amigo querido Gilson, tá na cidade boa de Caldas Novas, tá lá acompanhando o nosso programa, tá lá encantado com a programação Serra Dourada, né, Gilson? A gente sabe como é que é, meu amigo. E a Serra Dourada chegou aí, ó, pra ficar com muita alegria, com muita emoção, pra fazer a diferença em Caldas. Alô, Vanusa, Vanusa em Paraúna. Manda bom dia aí pro esposo Antônio César e pra mãe Eva. Quem mais? Nosso amigo Pedrão Chapa, lá em São Miguel. Fala comigo, Pedrão.
3: Bom dia, Cadu Alves, Valdendo, Coelho, Júlio, Saiuto Mototáxi, Coelho, Rei do Laço, Domingão, Eugênio Mecânico, Jota do Gás, Hernando da Premia, Carlão da Siroca, Baixinho da Mexerica e todos na sintonia do programa Café com Leite. Quero parabenizar o Valdendo, que Deus abençoe ele, deu muitos anos de vida, saúde, sabedoria. Um ótimo final de semana a todos.
0: É isso, tá aí, ó, nosso amigo querido Pedrão Chapa, lá em São Miguel, mandando aquele alô especial pra toda a turma, em especial pro amigão Valdemir, né? O aniversariante do dia. E mais uma vez, parabéns, parabéns, parabéns ao amigo querido Valdemir, apagando as velhinhas hoje, ficando mais novo, né, companheiro? Ei, Valdemir! Gente finíssima, guerreiro valente. Valdete tá em São Simão. Fala comigo, Valdete.
4: Cadu, aqui é Valdete. Quero que você ofereça uma música para Matilde, São Simão e Silva Mato, São Simão. É Coxo de Retalho. E Deus abençoe todo mundo da Serra Dourada e sua família.
0: Valeu, Valdete. Abraço, querida. Alô, Jamerson em Cristalina. Já tá firme e forte para mais um dia aí, Jamerson? Ou não? Como é que você tá? Qual que é o plano aí pro final de semana? Esse aí é o nosso amigo Jamerson, ouvinte fiel e de qualidade da nossa Serra Dourada, né? Lá em Cristalina. São 6h18, sábado. Cowboy maluco. Galo cantou, a hora chegou, são 6h17, bom dia, bom dia, 6h17.
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Teodoro Sampaio, tonto de paixão, aqui no programa Café Colégio. São 6h27, olha que notícia boa. Jamerson tá de folga hoje, né, Jamerson? E querido, merecida folga pra você, tá? Descansa bastante, porque segunda-feira o batidão continua de novo, né? É a vida, amigo. Abraço aí pro amigo querido Jamerson, na cidade de Cristalina. Abraço também pro Dorizete em Minas Sul. Popular Galo, na cidade de Minas Sul, Jerônimo em Itajá. Aquele abraço, Jerônimo. E também o nosso amigo Lucas, na cidade de Anápolis, ouvindo a gente pelo nosso aplicativo. Aquele abraço, Lucas. Agora são 6h28. 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Gustavo Lima, retrovisor. Dá uma olhadinha aí no retrovisor da sua vida e agradeça a Deus por estar em pé e respirando mais uma vez. Escuta aí.

0: É sempre bom a gente dar uma olhadinha no retrovisor, né? Da nossa vida, pra gente agradecer, sempre agradecer, porque o nosso bom Deus sabe de tudo que a gente precisa pra continuar a caminhada. A gente sabe que a caminhada não é fácil, né? Mas com Deus, fica leve, fica tranquila, fica confiante. Gustavo Lima, retrovisor, olha a hora, são 6:30. É ou não é 6:30, Galo? É a confirmação que é pontualmente 6:30 no coração do Brasil.
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1: Que beleza, de volta às 6h34.
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1: E eu tô aqui, literalmente feliz da vida. No mínimo, excelente sábado, gente querida. São 6h34. 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
1: Anotou aí? 6h36, sábado 22 de agosto. 6h36. Ai, ai. Essa música aqui do Israel e Rodolfo é maravilhosa. E músicas assim? Claro, toca só aqui.
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1: Me conta o resto.

0: Então me conta o resto, Israel e Rodolfo, aqui na programação da nossa Serra Dourada. Adriana Martins em Itaguaçu. Ó, me conta o resto. Como é que foi o showzaço ontem? Mexeu com os corações apaixonados, menina? Isso aí, ó, é a nossa amiga querida Adriana Martins, ouvinte fiel de qualidade, super fã da nossa Serra Dourada, liderança absoluta. Alô, Adriana, pra você, um beijo nesse coração maravilhoso. Tenha aí um fim de semana lindo, especial, saudável, leve e abençoado.
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0: Trio Alto Astral, bom demais da conta, 6h41 no coração do Brasil.
2: Brasil!
0: Olha o galo, olha o galo, olha o galo. Galo chegando, a hora chegando, 6h41, 6h41.

conta. Abraço para o amigo querido Vitor Hugo, tá ouvindo o nosso programa em Caldas Novas. Bom demais da conta, Cadu, sabe o que que é? Adivinha? Dizer nele que é o biscoito duro da Marcinha, lá de Cristalina. Bom também é o bolo mole, né? Rapaz, você vai ver o que é bom. É na semana que vem. É, ela tá lá preparando lá, ó, pra fazer aquela brusqueta maravilhosa que vai deixar a turma toda com água na boca. É ou não é, Marcinha? Você gosta, né, risadinha? Você gosta. Olha a hora, gente, são 6 horas e 44 minutos. É sabadão, fim de semana, cowboy maluco!

0: Marquinho Negri, Sony Moisés, Maiara e Maraísa. Ah, isso é coisa de quem quer voltar. Quando começa com essas coisas aí, ó, tá querendo voltar, né? Ah, 6:46, deixa eu mandar bom dia pro nosso amigo querido Cici Pintor. É, Cici Pintor, aquele abraço, aquele abraço. Serra Dourada, Serra Dourada, na cidade boa, dia Ceará, fala comigo, Cici Pintor, como é que você tá, guerreiro?
1: Bom dia, meu amigo, aquele abraço do Cici Pintor. Sabadão, sabador, vamos sabar, esse aí, aquele abraço. Cici Pintor tá marcando todos os dias aqui na Serra Dourada. Um abraço pro meu amigo Macaco.
0: Aô, gente boa, nosso amigo Cici Pinto. Rapaz, ontem ele falou um bordão, eu achei interessante, que é Pinto 7 e Borro 8. É isso, Cici? Eu o sistema aqui apagou as mensagens. Manda pra gente aí de novo, eu achei interessante esse bordão aí. Aqui é Cici Pinto, pintando 7 e borrando 8. Foi mais ou menos assim, não é, Cici? Aquele abraço, querido. Gente boa, é ele aí, ó. Nosso amigo Cici Pintor, guerreiro, trabalhador, sempre acreditando em dias melhores na cidade maravilhosa de Aciara. Gorete em Cristalina. Bom dia, Gorete. Valdeir tá na cidade de Itapaci. Aquele abraço, querido. Ó, a turma boa, ó. Lá do posto Centro-Oeste, viu? Já decorei aqui, já tô conhecendo a turma. É o Gilson Matias, como é que você tá, Gilson? E a Patrícia de Melo, a equipe de ouro, né? A equipe diferenciada. São os guerreiros lá do posto Centro-Oeste, na cidade boa de Cristalina. Claudimar tá em São Simão, fala comigo, Claudimar, meu nobre amigo.
2: Bom dia, bom dia, bom dia, Tadu. Passando aqui para te desejar a todos os ouvintes da Rádio Serra Dourada FM. Um bom sábado, um bom final de semana. Que Deus abençoe nossa vida sempre. Amém.
0: É isso, Cláudio Mar. Aquele abraço, querido. Se puder, grave um outro áudio aí pra gente. Coloca aí o som da Serra Dourada bem baixinho, né? Pra destacar a sua voz, amigo. A gente quer ouvir aí o tom da sua voz, a tonalidade da sua voz. A música ficou mais alta que a voz dele, né, turma? Então vai lá, amigão. Grava novamente um áudio, manda pra gente aqui. A gente vai ter o prazer imenso de colocar aí o seu recadinho no ar, tá? Alô, Osvaldo, em Mirassol. Bom dia, Osvaldão.
3: Bom dia, Cadu. Como é que tá algum ele aí, Cadu?
0: Só o ouro.
3: Que é o Popular Osvaldo aqui de Mirassol, Goiás. Conhecido por Foguinho.
4: Não é desse
3: aqui no assentamento Roberto Martins. Gostaria de ouvir uma música. Chico Rei, Paraná.

0: Tem como não? Fala comigo, cara. Gostaria de participar desse sorteio do celular aí. Tem jeito ou não? Fala comigo.
1: É isso aí, Oswaldo. Vamos procurar aqui na nossa discoteca. Se a gente achar aqui, a gente, ó, sapeca aqui nas ondas da Serra Dourada. Combinado? E boa sorte pra você aí na promoção. Celular novo, tá concorrendo aqui, viu, Oswaldo? Alô, Cinésia. Cinésia Nogueira em Itarumã. Aquele abraço, querida. Paulo Roberto, tá na cidade de Crixás. Alô, Sandra. Sandrinha. Bom dia, bom dia, bom dia, querida. Um beijo nesse coração e um final de semana todo especial. Nosso amigo Ramon em Morrinho. Gente boa, tá aqui também, ó. Ramon, na cidade boa de Morrinhos, ouvindo a Serra Dourada. Qual frequência aí, Ramon? 90,7. Gente boa! Gente boníssima! Amigo da gente tá aí, ó. Ramon, ouvinte fiel, né? Coisa boa! Zé Carlos Bittencourt em Brumado, Bahia. Abraço pro Adriano, tá lá em São Miguel. Manda beijos e abraços aí pra esposa Natália, na Fazenda Joema. Quem mais? Pro paizão, né? Seu Adriano e a dona Solange. É o pai Adalto e a mãe Solange. Onde é que eu arrumei Adriano, meu Deus do céu? Lembrei de alguém aí. Alô, você, Adriana, aí, ó, que tá ouvindo o nosso programa. Seja lá quem for, nosso abraço. Lembrei, não é verdade? Então, um abraço. Ah, o Adriano é o Adriano, gente, aí de São Miguel. Rapaz, mas que confusão que eu arrumei aqui agora. É o Adriano, lá de São Miguel. Acorda, Cadu. Acorda. Galo, canta aí pro Cadu acordar, que parece que ele tá meio dormindo, tá meio viajando aqui. Aí, ó, Galo cantou, a gente acordou. Então é o Adriano e a esposa Natália. Tem base, meu, é cada uma. Valeu, Adriano. A esposa Natália, Fazenda Joema, São Miguel do Araguaia, o paizão Adalto, a mãe Solange lá no PA Campo Grande. Meu Deus do céu, não falta mais nada. José Davi e Vânia Tavares em Cristalina. Casal bonito e apaixonado tá aí, ó. Ronilda em São Simão. Aquele abraço, querida. Já já nós toca quando o João Menino e Marciano, tá? A Elizabeth tá em Montevidil. Bom dia, Elizabeth. Como é que você tá, amiga querida? Zezinho em Cristalina. Quer um mecânico bom? Quer? Chama o Zezinho aí, ó. Zezinho é mecânico dos bons. Tá vendo, ó? Falou no nome do Zezinho, que é mecânico bom. Ah, meu amigo, a moçada faz a festa. O cara é profissional, hein? Então tá aí, a moçada de Cristalina. Precisando aí de um mecânico aí dos Grafino. Afiado. É o nosso amigo Cezinho. Agora 6:51.
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1: Rapaz, você viu que atrapalhada agora nos recadinhos? Meu Deus do céu! Léo Magalhães, meu novo amor. Agora são 6:52. Bom dia, Brasil. Bom dia, Goiás. Bom dia, mundo.

0: Tá aí a música do Léo Magalhães, Meu Novo Amor, aqui no programa Café com Leite. São 6h54. Manda um abraço aqui pro amigo Claudimar em São Simão. Foi lá, gravou, ficou bonitinho. E o que que acontece? Vai pro ar, não é isso, Claudimar? Fala comigo, amigo.
1: Bom dia, Cadu Alves.
2: Valeu, Adriano.
1: Passando aqui para desejar a você e a todos os ouvintes da Rede Serra Dourada um ótimo sábado, um bom final de semana. Que Deus abençoe sempre, amém? Tamo por cá, hein? Porque Serra Dourada é bom ouvir. Tamo junto, hein? Bora.
0: Sim, bora, Claudimar. Viu aí? Ficou só o ouro, hein? Ficou só o mídia boiada esse áudio dele agora. Isso aí, Claudimar. Tamo junto. Participe sempre do programa, tá? Marcos em Palmas, Tocantins. Aquele abraço, rapaz. Toda vez que fala em Tocantins, eu lembro que devo uma visita pra minha tia lá em Araguaína, em Porto Nacional. Tia, segura aí que dando tempinho a gente vai dar um pulinho aí, tá? Estamos devendo essa visita aí, tem 3 anos. Tiago, em São Simão. Bom dia, Tiago.
3: Ah, bom dia, Cadu. Bom dia. É, Cadu, manda um modão aí daquelas antigas aí de Jean Giovanni. É, Mil Corações.
0: Essa é maravilhosa.
3: Aí pra todos os ouvintes aí da Rede Serra Dourada.
0: Que pedido, hein, Tiago?
3: É uma rádio muito boa de se ouvir. Aqui é o Tiagão aqui do setor aeroporto. São Simão, Goiás. Beleza, meu querido? Ótimo final de semana para todos nós. Beleza?
0: É isso, Tiago. Estamos combinados já, então. A gente sapeca a moda aí, tá? Alô, Pedrinho em São Miguel, ouvindo o nosso programa. Maria Divina em Cristalina. Bom dia também para o Marcelon em Santa Maria, no Distrito Federal. Aquele abraço, amigo Marcelon. Tchau, obrigado, hein, Marcelon? Tchau, obrigado. Abraço também para Carol em Caldas Novas, ouvindo a nossa programação. Pedrinho, lá no PA Rio Araguaia, Sítio Azulão do Reino Encantado. Forte abraço para você aí, meu querido. Agora 6h57, 6h57.
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0: E mais uma noite, vou dormir sem meu bem. Milionário e José Rico, as gargantas de ouro do Brasil, cantando aqui na Serra Dourada.

0: É, e mais uma noite eu vou dormir sem o meu bem. Fazer o quê? É virar pro canto e dormir, né? Milionário José Rico, as gargantas de ouro do Brasil. Cantando bonito, bonito, bonito aqui no programa Café com Leite. Olha a hora, 7:01 e eu volto já.
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4: Baculejo acabou que tava procurando uma casa pra alugar, sabe? Aí passou por um caipira na rua e falou assim: moço, essa casa aqui, ó, tá pra alugar, você sabe quanto que é? O caipira falou: isso é R$750. Acabou, questionou. Ele falou: por acaso você sabe me dizer se passa ônibus aqui na porta? O caipira falou pra ele: rapaz, eu já vi passar geladeira, fogão, sofá, mas ônibus eu nunca vi, não.
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1: Olá, bom dia, estamos de volta, são 7h05, olha a hora, 7h05.
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1: Simbora, bora, até às 8.
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3: Bom dia.
1: Bom dia, bom dia. São 7h06, sábado. É final de semana e a gente segue o final de semana assim, ó. Ô, delícia. Você gosta, né? Ó, ó. Só pra inspirar você aí, ó. No sabadão, segura, ó. E assim a gente vai começando, né? Tranquilo. Aí depois pode pegar fogo. É, pode fazer a festa. Ó, com juízo, viu? E responsabilidade. Se beber, não dirija. Olha, mandar um abraço aqui pro amigo querido Clóvis. Tá na cidade de Trindade, tá ouvindo a gente pela internet, não é isso, Clóvis? Aquele abraço, garotão. Abraço também pro amigo querido que tá ouvindo a nossa programação na cidade de Itajá. Senhoras e senhores, falo com ele. Ele fala comigo, é o Caboclão Sertanejo. Fala, Caboclão!
4: Alô, Cadu! Bom dia! Aqui é o Caboclão Sertanejo aqui de Itajá. Manda um abração pra todo mundo aqui e uma música bem boa pra esse pessoal que tá todo mundo ouvindo na Serra Dourada. Falou!
1: Deixa comigo, Caboclão, já já nós sapé com a moda granfina pra turma aí de Itajá. Alô, Zé Alberto Caçambeiro!
5: Bom dia, meu amigo Cadu Alves, chegando aqui em São Simão, Goiás, Zé Alberto Caçambeiro. Ô, Cadu Alves, vai ter um curso de confeitaria aqui em Ituiutaba, Minas Gerais. Aí eu inscrevi a Marcinha, viu?
1: Foi.
5: Pra aprender a fazer um bolo mais firme, né?
1: É.
5: E um biscoito mais
1: molinho,
5: mais
1: né?
5: Mole.

0: Caprichar aí na brusqueta semana que vem, viu? Então, dona Marcinha, só tá escrito aqui, viu? No curso de confeitaria aqui em Ituiutaba, Minas Gerais, viu? Um forte abraço aí, Zé Humberto Caçambeiro.
1: Valeu, Zé Humberto. Rapaz, não fala isso não, que ela vai parar aí, hein? Ela vai parar aí, ela vai ensinar a moçada aí, porque ela é fera. Rapaz, ela fez o bolo mole aí, a rapaziada comprou tudo. Esse bolo mole dela, ela falou que era de lamber os beiços. Aí fez o biscoito duro. Deu certo também, Marcinha? Deu ou não deu? Eu acho que deu, porque ela não falou nada. Eu acho que ela faturou tanto que deixou nós aqui, ó, no vácuo, né? E semana agora é a brusqueta. E pra fechar o mês na última semana, o que que acontece? Aí sim, aí ela entra com a... Cala de boca. Ê, Marcinha, obrigado, querida. Só lembrando que pra fechar o mês tem a rabada deliciosa, viu? Ela sempre faz essas coisas gostosas lá em Cristalina. É, Marcinha Pinheiro manda super bem aí na culinária. Né, Marcinha? Tá sumida aqui, ó. Rapaz, eu daqui a pouquinho a gente chama ela no PV pra ver o ocorrido. Se tem algum BO por perto. Né, Marcinha? Alô, Hamilton Itapaci, fala comigo, querido.
2: Alô, Cadu, bom dia. Aqui é o Milton Refrigeração Itapaci. Sabador, né? Quero mandar um alô aí pra todo o pessoal que tá com rádio ligado na região aqui no nosso município de Itapaci, tirando leite, indo pra roça, nos comércios, nas padarias, né? Nos comércios que estão abrindo agora de manhã, nas ruas, né? Com rádio ligado na Serra Dourada, porque a Serra Dourada é minhozinha aqui, né? Tem jeito não, não tem como competir não. Um abraço, Cadu. Um abraço e muito obrigado. Vamos que vamos, que as modas hoje tá só o ouro.
1: Valeu, Hamilton. Aquele abraço, querido. Bom final de semana. Seja um final de semana mega abençoado pra você e toda a família, né? E curta bastante. Descansa também, né? Que o final de semana é pra gente descansar. Mas a gente descansa nada. Sempre tem um trenzinho pra fuçar, né? Pra futricar. Ei, Hamilton, gente boa. Bom, agora eu vou falar com ele. Lá de Baianópolis, Tocantins. Mas primeiro, tem que fazer uma abertura boa, né? Então, um, dois, três e... Toca o berrante, seu moço, que ele vai falar. Toca!

0: acionando aqui o Cowboy Maluco. Fala comigo, meu amigo querido Matheus, em Baianópolis, Tocantins.
1: Aô, Cadu, bom dia, bom dia, bom dia. Como é que você tá, meu amigo? Fala comigo que eu sou seu amigo, Cadu. Bora, bora, Cadu. Hoje eu acordei meio atrasado aí, mas tamo aqui de novo, viu? Na pegada, na tirada do leite. Eu e meu filho Samuel. Bora, bora, Cadu. Chama no 12, meu amigo. Cadu, bota aquela modona boa, bichonada aí de Ronaldo e Viola, e uma bem boa mesmo, assim, aquela pra arregaçar, pica-pau do oco mesmo, assim, e estourar o barracão e vaca sair doida pulando.
0: É isso aí, Matheus, amigo querido lá da cidade de Baianópolis, Tocantins. Daqui a pouquinho a gente sabe que é sair, né? Ronaldo Viola e João Carvalho. A programação é assim, ó, é feita pra você ouvinte, pra você participar, pra você mandar o seu beijo, seu abraço, o seu recadinho. É você que personaliza, é você que faz o programa ficar cada vez melhor, né? Então fica à vontade aí no nosso WhatsApp. É o nosso 62-98480-8453. E não parou, não. Tem mais gente boa aqui, ó. Tem João da Cobra, o pescador que não é mentiroso, né? Esse aí não é mentiroso, não. Ele pega o peixe e mostra, né, João? Hã? Agora eu não sei se é apoiá ou se ele faz uma edição, mas aquilo mostra, mostra, de um jeito ou de outro. É o João da Cobra, lá de Portugal, conhecido como João da Cobra de Bela Vista. Mas não vem embora mais não, o que eu tô sabendo é que ele vai ficar por lá, né? Largou nós, hein, João? Ei, danado! Terezinha em Cristalina, bom dia, bom dia, bom dia, Terezinha! Edilson José em São Simão, ouvindo o nosso programa. Tem também a nossa amiga querida Alzira, lá em Cachoeira Bonita. Bom dia, Alzira!
2: Bom dia, Cadu, que Alzira do assentamento Cachoeira Bonita. E feliz sábado pra você.
0: Pra você também, Alzira.
2: Queria só uma louça pra nós aqui do assentamento Cachoeira Bonita e pra você.
0: É isso, um abraço, um beijo pra todos aí do assentamento Cachoeira Bonita, onde temos audiência maravilhosa, né? Bom fim de semana pra todo mundo aí. Ó o Fábio Júnior aí, ó, São Miguel do Araguaia. É o Fábio Júnior, gente, é ouvinte, né? É o cantor não, é o Fábio Júnior, lá de São Miguel. Abraço também pra quem? Pra Lucijane.

São Miguel, nos dando a honra e o carinho da audiência. Aquele abraço. Agora chega ele, o homem das linguiças. Que isso, Cadu? Como é que é esse negócio aí do homem das linguiças? Isso é risadinha.

0: com Chico Rei Paraná. Qualquer um deles aí tá valendo. Obrigado, seu amigo Marcão. Tchau, obrigado.
1: Ô, Marcão, gente finíssima. É, Zé Risadinha, caiu do cavalo agora, né? Não vem me esculhambar, não. É o Marcos, empresário, fera, né? Lá de Niquelândia, grande empresário aí das linguiças. Agora você deu o bote errado, viu, Zé Risadinha? Vai ir pra lá. Abraço pro Wagner em Cristalina. Bom dia, Wagner. Como é que você tá, meu amigo?
2: Bom dia, Cadu. Aqui é o Wagner da Comitiva Botecão, meu amigo.
1: Aô, tô
2: aqui no Pé 3 Barra, ligadinho na Serra Dourada. Vou mandar um bom dia pra você e todos os meus amigos sintonizados do Pé 3 Barra aqui. Dona Irene, vai ser o divino. Dona Irene, mais sua cia. Nosso amigo Juscelino, nosso amigo Vando, Dona Preta, mais Saceres e as netas, nosso companheiro de Arlan no Vitória, nosso amigo José Mário, mais a esposa e o Gael no Presidente Lula, e todos sintonizados em região cristalina. E simbora, apertar o boi do homem, que rapadura é doce, mas não é mole não. Ué, passarinho que não deve nada pra ninguém já tá voando.
1: Tá aí o nosso amigo querido Wagner, na cidade maravilhosa de Cristalina. Bom fim de semana pra você aí, meu querido. E não pisca não, hein? Se piscar, perde a hora. São 7h15, Brasil. 7h15.
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1: Ai, ai. Toda mulher gosta de ser tratada com muito carinho. Isso é fato. E tem que ser levado a sério até o fim dos tempos. Ed Brito e Samuel, só pra você.

0: E os Cowboys da Viola, hoje eu não posso ir, aqui no programa Café com Leite. Teve também Miguel Carlos e Bruno Marrone, um sonho louco. Olha a hora, 7:30, um breve intervalo e eu volto já. Bom dia, bom dia. São 7:30.
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3: Olá, ótimo dia para você. Neste sábado serão realizados 3 jogos do Campeonato Brasileiro da Série A na 24ª rodada. Às 4 da tarde, o Fluminense recebe o Remo no Maracanã. O tricolor busca mais uma vitória para seguir na parte de cima da tabela, enquanto o time paraense luta contra o rebaixamento. Às 6:30, o Internacional enfrenta o Atlético Mineiro no Beira-Rio. O Colorado tenta se afastar da zona de rebaixamento, enquanto o Galo busca manter a boa fase. Fechando a programação, às 8:30 da noite, o Cruzeiro recebe o Flamengo no Mineirão. 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
1: Muito bem, de volta às 7h35. 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Senhoras e senhores, são 7h35, acionando ele, o especialista em oferta em economia, nosso amigo Zé Edson, lá do Atacado Falou Tá Falado. Alô, alô, Zé Edson, cadê você, meu querido?
2: 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Bom dia, meu amigo, grande Cadu, e a todos os ouvintes Serra Dourada FM. 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
2: 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Meu amigo Cadu, bom final de semana para vocês. Eu faço um convite especial também para você. Daqui a pouquinho, a partir das 8h30 agora, a gente tem a resenha. Então, a resenha, ela vai ficar durante os 60 dias, né? Que vai ser no final do mês de setembro. Já a segunda semana. Mas vem fazendo muito sucesso. Então, vocês que estão na região aí, um convite muito especial para você, para vir fazer parte. Bom final de semana. Gratidão. Falou, tá falado. E valeu, Brasil! Tá, tchau!
1: Valeu, Zé Edson. Um grande abraço, meu amigão. Parceiraço aí da nossa Serra Dourada. Boas vendas sempre. E um excelente final de semana. E segue! Olha, mandar um abraço para o amigo Wagner, na cidade boa de Cristalina. Tá lá ligado no nosso programa, não é isso, Wagner? Fala comigo, meu amigo. O que você tá fazendo aí, Wagner? Diga pra gente.
3: Bom dia, Cadu. Aqui é o Wagner da Comitiva Botecão, meu amigo. Tô aqui no PA3 Barra ligadinho na Serra Dourada. Vou mandar um bom dia para você e todos meus amigos sintonizados do PA3 Barra aqui. Dona Irene, vai ser o divino. Dona Irene, mais sua cia. Nosso amigo Juscelino, nosso amigo Vando. Dona Preta, mais Facílias e as netas, nosso companheiro de Arlan, no Vitória, nosso amigo José Mário, mais a esposa e o Gael, no presidente Lula, e todos sintonizados.

0: região cristalina. E simbora, apertar o boi do homem, que rapadura é doce, mas não é mole não. Ué, passarinho que não deve nada pra ninguém já tá voando.
1: É isso aí, Wagner. Vamos que vamos. Sabadão daquele jeito que a moçada gosta. Alô, Marcelo, em Cristalina. Fala comigo, Marcelo.
2: Bom dia, Cadu. É Marcelo Cristalina, Goiás. Fazendo Castela aqui. Manda um abraço pra Jefferson lá em Paracatu lá. Um alô pra eles lá. Toda a família dele lá. E estamos aí na luta. Tratando do gado. Não para não, hein? Domingo é domingo. Gado de leite é... Tem que estar firme. Tratando do gado. É isso aí. Bora que bora. Tchau, obrigado.
1: Valeu, Marcelão. Um grande abraço pra você aí, meu querido. Um final de semana abençoado pra você e pra toda a família. Tá lá ligado na Serra Dourada sempre, né? João Batista, lá no Vale Verde, ouvindo o nosso programa. Abraço pra turma lá da NRKD Instalações e a Seara. A Marlene Pereira, na cidade de Itabaci. Jadão, Jadão, como é que você tá, Jadão? Você tá bom ou não, Jadão? Em São Simão. Abraço também pro amigo querido Marquinho, Leijana, lá no Hospital das Bicicletas. E o Marcelo, na Arte Mídia. Fala, Marcelão! Alaí José em Minasu, aquele abraço querido, manda beijos e abraços aí. E aquele bom dia especial pra esposa Flor, lá do Salão. Edson, em Unaí. Bom dia, Edson. Bom fim de semana também, amigo. Diva Oliveira em Posse, Ulisses Soares em Cocalzinho. Romani de Matos em Cristalina, também ouvindo o nosso programa, né? Ô, coisa boa! Lúcia em Chaveslândia, fala comigo, Lúcia!
3: Bom dia, Cadu Alves, tudo bem? Como é que você está? Tudo bem com você? Uma ótima manhã abençoada de sábado para você. Bom final de semana para você, Cadu. Aqui é a dona Lúcia Mendes, de Chaveslândia, Minas Gerais. Tô aqui ligadinho no seu maravilhoso programa. É, por favor, mande uma luzinha aqui para toda a minha família, para Anitta, seu Josias, Vandete, Bela Lavadeira e para todos os amigos e amigas e ouvintes que estão ligadinhos, vindo café com leite, tá? Com Deus aí, tchau, obrigado.
1: Valeu, Lúcia, obrigado pelo carinho da sua participação, querida. Maria Amélia, em Cristalina. O que você tá fazendo nesse vídeo aqui, Maria Amélia?
4: Bom dia, Cato, meu amigo, você tá bem?
1: Bom demais.
4: Um abraço para meus filhos, meus netos, meu marido João, minha comadre Preta, Nelina, Tetel, meu genro, minhas noras. Todos vocês da Serra Dourada, meus amigos da Serra Dourada. Serra Dourada, é bom ouvir. Ó... Oh. A rádio mais top do Brasil,
1: tá
4: Serra Dourada,
1: ela,
4: é bom ouvir. Fico com Deus, um abraço para todos os meus amigos da Serra Dourada, é bom ouvir.
1: Isso aqui é um cuscuz, é, Maria Amélia? Se for, vou falar para você, ué. Tá só o ouro, mulher. DJ Felipe, na cidade de Itapaci, bom dia, DJ Felipe.
5: Bom dia, meu parceiro Cadu, que é o JD Felipe, o Raul Lava Jato. Manda um alô aí para nós, já estamos aqui agarrados. Eu tô meio perrengado. Mas logo as coisas melhoram.
1: Com certeza.
5: Deus abençoe sua família e seu final de semana e a todos nós. E o final de semana abençoado a todos nós. Graças a Deus, minha aposentadoria chegou para mim, meu amigo.
1: Que coisa
5: agora
1: boa.
5: É só alegria. Pegar a família e passear. As
1: é netas, verdade.
5: Né? E passear. É nóis, tamo junto.
1: É isso aí, DJ Felipe, olha, melhoras pra você, vai dar tudo certo, fico feliz aí pela sua aposentadoria, né, um dinheirinho a mais aí pra completar a renda. Então a gente fica só com alegria, né, com muita emoção, é motivo de muita satisfação. Aí, ó, mais um ouvinte, né, que conseguiu aí, ó, tá aí com esse benefício, merecidamente. DJ Felipe, um grande abraço, um excelente final de semana pra você, meu amigo. Alô, Malinha, é isso mesmo, Malinha, ô Malinha. Você tá bom? Malinha, Rafael e o Paulinho, né? Moçada ouvindo a gente lá na Barra do Rio, claro, no tablado do Malinha. Como é que é o negócio aqui? Ah, tá. É a nossa amiga Fátima ouvindo a gente em Caldas Novas. Cadu, não sabia da Serra Dourada. De tanto povo falar, peguei a frequência, sintonizei no rádio e pá! Tô aqui curtindo as ondas. Coisa boa, querida. Seja sempre bem-vinda à nossa programação Maria Amélia Cristalina. O que você tá fazendo aí nessa panela de pressão aí, Maria Amélia? Fala pra mim.
4: Cuscuz, cara.
1: Aí, ó.
4: Inventei essa moda agora. Da Bahia, né? Baiano gosta de cuscuz, tapioca,
1: cê
4: né?
1: É bom demais aí.
4: Aí. E vai ficar só o ouro.
1: Só o ouro, só o vinho de boiá.
4: Uma manteiguinha, um cafezinho, hein?
1: Nossa.
4: Tá servido?
1: É de lamber os beijos, né, Maria Amélia? Um beijo, bom fim de semana. Marcinha Pinheiro. Ô, Marcinha, dormiu de novo? O que está acontecendo? Ah.

0: Já sei. É o efeito aí do bolo mole. Você come depois de 3 dias, ele faz efeito. Marcinha, 7h45, minha gente. Olha a hora, 7h45. Bom dia, bom dia.
1: Bom dia.
0: Simbora, sim, ó. Ah, eu sei que você gosta. Sabe por quê? Porque ainda ontem chorei de saudade. João Mineiro e Marciano. Aí até o cowboy maluco fica mais maluco ainda. É modão e dos bons nesse sabadão. 7h45, Brasil.

Aí, clássico da música sertaneja, João Mineiro e Marciano, ainda ontem chorei de saudade, aqui no programa Café com Leite. Olha a hora, são 7:47, 7:47. Deixa eu mandar um grande abraço aqui, ó, pra Diva Oliveira em Posse, tá ouvindo o nosso programa. Quem mais? O Chico, lá em São Miguel do Araguaia, aquele abraço, Chico. Auripa, lá na Tataíra. Bom dia, bom dia, bom dia, Auripa. Bom final de semana, amiga querida. É, Leandra Isabel, tá na cidade de Itaguaçu. Antônia, na cidade de Iaciara, né, Antônia? Pra todos aí, ó, é, lá de Iaciara, Antônia Campos, Matheus, em Baianópolis, Tocantins, é nóis, Matheus, bom fim de semana aí, meu querido, firma daí que nós firma de cá. Alô, Boca Fotógrafo, na cidade de Iaciara, bom dia, Boca Fotógrafo, aliás, ele não perde nenhuma edição do nosso programa, não é verdade? Então, um grande abraço aí pro amigão querido Boca Fotógrafo. A Isabel em São Miguel, Raimundo, São Miguel, Gorete em Cristalina, tá lá ouvindo o nosso programa. Zé Figueiredo em Caldas Novas, aquele abraço querido. Tem também a nossa amiga querida Vânia, ela que também não perde nenhuma edição do nosso programa, não é isso, Vânia? Um beijo pra você, bom final de semana, brigadão aí pelo carinho da amizade e da audiência. Olha, daqui a pouquinho, às 8 horas, começa aí o programa Manhã Show, na companhia da amiga querida Grazi Tavares. Ela tá ali, ó, já tá preparada, tá se preparando, não, ela já vem preparada para comandar com muita emoção, com muita amizade, com aquela comunicação leve, tranquila,

0: extrovertida, macia, né? Que só ela tem. Então, daqui a pouquinho, às 8, começa aí o Manhã Show. Sinésia Nogueira, na cidade de Itarumã. Fala, Sinésia!
1: Bom dia, Cadu. Bom Vamos dia. Tomar um cafezinho com o meu pão de queijo?
0: Bora, já mandou aí a localização, Sinésia. Segura que a moda é boa. É Renata e Rafael.

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Renato e Rafael, aqui no programa Café com Leite. São 7 horas, mais 53 minutos. E os últimos recadinhos aqui do programa. Ó, a Sandra, tá em Lusiânia, tá lá acompanhando a nossa programação, né, Sandrinha? Sandrinha, Sandrinha, Sandrinha. Tô sabendo, hein? Tô sabendo que você tá anotando aí o toque do celular, tudo certinho, tudo bonitinho. E se inscrevendo. E tô sabendo que você tá aí, ó, querendo o celular. Né? Então, boa sorte pra você, amiga querida Sandra, lá da Cidade Boa de Lusiânia. Então, Sandrinha, pra você, aquele beijo todo especial e um final de semana lindo e abençoado. A Maria José tá em São Simão. Alô, Maria José! Beijo nesse coração também, danada. Bom fim de semana. Professor Marcos em Cristalina, para todos os ouvintes aí da Serra Dourada. Valeu, professor Marcos. Tem também o nosso amigo William. William, motorista de aplicativo, aqui de Goiânia. Descobriu a Serra Dourada no aplicativo, né? Agora só quer Serra Dourada. Até os ouvintes que gostam da Serra Dourada, estão todos aí no aplicativo, né? E o William não é diferente, não. Tá lá com o aplicativo. E os passageiros perguntam, mas que rádio que é essa aí que você tá ouvindo aí? E ele vai divulgando. É a Serra Dourada, gente. Aí o passageiro vai lá, baixa o aplicativo e pá, se apaixona, né? Gente, finalzinho de horário. Estamos indo embora. A gente volta na segunda, tá? Vamos descansar um bocadinho, né? Tivemos aí uma semana toda. Agora é de descansar, de queimar uma carninha, fazer um cuscuz, né? Comer um franguinho frito, canelinha amarela, enfim, tomar uma geladinha e por aí vai. Segunda-feira, 4 horas da manhã, estaremos aqui pontualmente para comandar com alegria e com a sua participação o nosso maravilhoso Café com Leite. Vem aí, amigona Grazi Tavares, para comandar o seu Manhã Show. Para você, um grande abraço, beijo nesse coração maravilhoso. Fica com Deus, cuide-se bem e até lá. Tchau, tchau, valeu!

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2: Oi, tudo bem? Excelente manhã de sábado pra você, um maravilhoso final de semana. Nossa, manhã o show tá começando, então vem comigo que aqui só tem coisa boa.

0: E aí, tá tudo bem com você? Eu espero que sim, viu? Desejo que você tenha um final de semana incrível, maravilhoso pra você, pra sua família. Bora, né, começar esse programa incrível, já esperando a sua companhia. A graça desse programa é a sua participação, você sabe disso, né? Então capricha no recado, manda sua mensagem de voz até 30 segundos pra quem você mais gosta, né? Manda seu alô, seu recado, fique à vontade para participar, esse espaço é todo seu. Hoje não tem pergunta do dia, porque é um programa especial em dose dupla. Você ouve duas músicas seguidas do seu cantor, da sua dupla preferida. Então bora começar, muito bem?
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0: Com Rick Martin, Luan Santana, Estranho, 8 em ponto, bom dia.

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0: Alô, alô, alô, minha consagrada, alô, alô, meu consagrado. Sábado 22 de agosto, estamos aqui com a graça de Deus, hein? Lua crescente está em Sagitário, mas entra em Capricórnio às 17h59, evidenciando que este fim de semana pode ser bom também para você tratar, né, direta ou indiretamente, de questões profissionais, de assuntos ligados à sua carreira, beleza? Agora, Camila Ravanelli. Sim, ela já está aqui ao meu lado para trazer o horóscopo do seu signo. Bom dia mesmo, Camila.
1: Muito bom dia, João. Bom dia ao nosso querido ouvinte. Sábado, hein? O que será que os astros planejaram pra gente nesse sábado? Vamos conferir agora com o horóscopo do João Bidu. Ariana e Ariano, o sabadão chegou cheio de promessas. Aproveite o dia com aventura, viagens e bons encontros que irão elevar o seu bem-estar e também a sua alegria. Uma fase excelente para explorar novos interesses, fortalecer a sua saúde e vivenciar momentos felizes ao lado de quem ama, com emoções inesquecíveis. Hoje a sua cor é branco e os palpites são 9, 20 e 29. Alô, Touro! Hoje é um dia excelente para equilibrar suas finanças, resolver pendências e se sentir mais tranquilo com o dinheiro. O relacionamento familiar fica harmonioso e favorece o fortalecimento dos laços. No amor, o momento promete novidades incríveis e muitas possibilidades de conquista e romance. Então aproveite! Sua cor é azul claro e os palpites para hoje são 6, 23 e 60. Gêmeos. Geminiana, geminiano, o dia promete ótima sintonia nos relacionamentos e na vida familiar, com momentos felizes. Aproveite suas ideias criativas para fechar parcerias e lucrar. No amor, surpresas e paixões à primeira vista podem transformar o seu sábado em um dia

0: cheio de harmonia e alegria. Hoje a sua cor é preto e os palpites são 22, 6 e 42.
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2: Tá na hora da sua participação, seu recado aqui no nosso WhatsApp. Bora? 629-8480-8453. Meu amigo Cláudio abrindo as participações. Já tá na tirada do leite, Cláudio?
3: Bom dia, graças, tudo bom com você? Bom dia. Passando pra te desejar um ótimo final de semana então, pra obrigada. Você e sua família. Tudo de bom.
2: Pra
3: e
2: nós.
3: Ouvir essa rádio maravilhosa, essa locutora que é a nota 10.
2: Eita!
3: Bom dia, Grazi.
2: Obrigada. Pra você também, viu, Cláudio? Um final de semana maravilhoso, abençoado. José Davi e esposa Vânia Tavares em Cristalina, já ligados também. Um beijo, bom dia. Heraldo.
4: Bom dia, Grazi Tavares. Como é que tá aí, Grazi?
2: Tudo bom? Eu tô bem, e você?
4: Aqui tá tudo bom, graças a Deus. Heraldo, Fazenda Fiusa, Santa Luzia. Sabadão abençoado pra todos nós.
2: Amém.
4: Solzinho já tá firme, viu, Grazi? Grazi, hoje eu quero mandar um alô para Regis e Melissa. Meu amigo Gandula, lá na torneadora Pegoraro. Também para Silvio Gonçalves, lá na região da Casa Branca.
2: Ó.
4: Tá bom, Grazi?
2: Tá bom.
4: Serra Dourada. É bom ouvir.
2: Sempre bom ouvir, Heraldo. Um excelente dia para você, um final de semana maravilhoso. Paulo Afonso em Santa Terezinha, mandando um abraço para Marcinha Pinheiro, para o Marcelo Vascaíno, bom dia. Maria de Fátima já ligada com a gente também, um abraço. Meu amigo Zé Bira.
5: Bom dia, Grazi, que Zé Bira.
2: Oi, Zé Bira.
5: Que te honra, passando a desejar a você um ótimo dia, você e todos os ouvintes da Serra Dourada. Quero dizer um bom dia, Boca, Zé de Vita, nossa amiga Miranda, a nossa amiga Elizabeth, a nossa amiga Valdeta, Zé Bonitinho, Cardoso. Todos que estão na escuta do programa, desejo que um bom dia abençoado por Deus, nosso Jesus.
2: Amém.
5: E ofereço a dose dupla a todos.
2: Obrigada, viu, Zé Bira? Abração para todos os mineiros também ligados com a gente, um final de semana incrível. Ulisses está em Cocalzinho, mandando abraço para tia Cláudia, que mora em Anápolis, para todos da família, para os amigos, para nós aqui da rádio, pedindo música com Maiara e Maraísa. Daqui a pouquinho tem, tá, Ulisses? Abraço. Quem mais por aqui? A Pérola. Oi, Pérola.
6: Bom dia, amiga Grazi, tudo
2: gente.
6: Bem
2: com você? Oi, fofura!
6: Manda um alô aí pro meu vô Eleonor, Gordurinha, e pro meu pai, Douglas.
2: Que bonitinha!
6: Hoje ele tá trabalhando duro.
2: É?
6: Manda a música aí, Folha Seca.
2: Não dou conta, gente. Não dou conta dessa fofura, meu Deus do céu. Um beijo pra você, Pérola, pra toda a família, viu? Um final de semana maravilhoso pra vocês. Boca Fotógrafo.
7: Bom dia, Graça Tavares. Sou eu, Boca Fotógrafo de Aseara. Gostaria de desejar ótima manhã de sabadão pra todos os ouvintes de Aseara e região. Especialmente a galera no açougue, distribuidoras de bebida do nosso amigo Zé de Vitor. Quero abraçar toda a minha família de fora aí, especialmente Marcinha Pinheiro, também para Júlio César Correias, Heraldo na Fazenda Fiúza, Ciderley Martins, Supermercado Martins, Elizabeth de Montevidil, Alessandra Rosa na Fazenda Cedro e os demais.
2: Beijo para toda a turma aí, a Ciara com a gente também. Eudilânio tá em Minasul, desejando um bom final de semana, obrigada. Liane em Itaguaçu, mandando um abraço pra tia Roseli e pra irmã Adabiane. Beijo, meninas. Bom final de semana. Bora de música? Daqui a pouquinho vem com mais mensagens.
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2: Com Eduardo Costa, 8h23. Bom dia pra você.

0: Olá, muito bom dia. Chegando por aqui com a nossa primeira quentíssima do mundo das celebridades e tem casamento milionário, dando o que falar nas redes sociais. Segundo a imprensa internacional, Cristiano Ronaldo e Georgina Rodrigues teriam se casado em uma cerimônia discreta na mansão do jogador em Cascais, Portugal. Mas o que chamou a atenção mesmo foi o suposto acordo pré-nupcial. O casal teria optado pela separação de bens e, em caso de divórcio, Georgina receberia uma pensão vitalícia de 100 mil euros por mês, além de ficar com uma mansão da família em Madrid. É um casamento com muito amor e também com muitos milhões envolvidos. A gente segue de olho no mundo das celebridades. Eu volto já já com outra quentíssima.
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2: Acerte a hora, 8h32. Bom dia pra você.
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1: 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Bora de recado aqui no nosso WhatsApp? 629-8480-8453. Vamos ouvir quem já está participando?
2: Bom dia, Grazi Tavares.
1: Tudo bem?
2: Aqui é o Cainágua da Fazenda Palmito, Paranaiguara, Goiás.
1: Tudo bom por aí?
2: Manda um alô pra nós, que nós estamos na sintonia da Serra Dourada, a melhor do Brasil.
1: Ai, sim.
2: Tem um bom sábado a todos os ouvintes.
1: Obrigada, um bom final de semana pra você. Osvaldo Henrique, em São Miguel do Araguaia, ligado com a gente também, falou que tá sempre curtindo a Serra Dourada, maravilha. Raimundinho, em Cristalina, beijo pra você, meu amigo Pedrinho.
3: Bom dia, Graça Tavares, meu amor.
1: Bom dia, meu amor. Tudo bem?
3: Estou passando pra desejar um bom final de semana.
1: Obrigada.
3: Pra você, especialmente pra você, minha queridinha, e pra toda a sua família, e toda aquela família maravilhosa do Grupo Serra Dourada.
1: Só gente boa, né?
3: E amigas, né? E todos os ouvintes da Rádio Serra Dourada, toda essa família maravilhosa. Que Deus abençoe, um bom final de semana, muita
1: Amém.
3: Paz, saúde e prosperidade na vida de cada um. Eita, Lele, vem cá, aqui só tem coisa boa. Pedrinho do PA Rio Araguaia, sítio do Azulão do Reino Encantado.
1: Beijo, Pedrinho, um final de semana incrível pra você. Vitor tá em Cristalina, lá na fazenda Nossa Senhora Salete, ligado com a gente, Orelhudo, a Mila, todos por lá, sempre curtindo a gente, né? Antônia Campos, minha amiga em Aciara, Grazi, tenha um excelente sábado, abençoado. Que Deus abençoe cada passo seu. Beijo pra você, um final de semana repleto de coisas boas pra você e pra todos os ouvintes que

0: estão sempre sintonizados. Especialmente meu amigo Marcelo Vascaíno. É a Antônia Campos, hein, a Ciara. Beijo, minha amiga. Felipe.
1: Bom dia, Graça.
0: Oi. Tudo bem?
1: Uau, Lava Jato.
0: Tá meio sério hoje, homem? Nós
1: estamos aqui, eu e o meu amigo Wesley. Oh, não. Que Deus abençoe seu final de semana, sua família.
0: Obrigada.
1: Vamos juntos, hein?
0: Achei você muito sério hoje. Tá tudo bem, Felipe? Um bom dia, tá? Um bom trabalho. Eleni?
2: Bom dia, Grazi.
0: Tá. Oi.
2: Como é bom ouvir sua voz.
0: Ah,
2: seu
0: obrigada.
2: Programa, que é a Eleni da Fazenda Boa Vista. Quero oferecer para minha irmã toda a programação da rádio, minha irmã Simone, no Planalto, minha família Unaí, Minas Gerais. Minha amiga Floriza, que está em Baianópolis, toda a família dela.
0: Tá bom.
2: Quero oferecer todos que estão sintonizados na Serra Dourada. Abraço, fique com Deus.
0: Amém. Você também, Leni. Quem mais por aqui participando? Eudilânio tá em Minas Sul, desejando aí um bom final de semana. Obrigada. Professor Marcos em Cristalina, saudações rubro-negras. Um ótimo final de semana a todos. Grazi, manda abraço para os meus filhos Emanuel, Júlia e Laura, meus pais Tereza e Bartolomeu, minha prima Marcinha Pinheiros, meus amigos Marcelão Vascaíno, Antônio Marques, Mariozan e Maria Laura. Um beijo para vocês, um final de semana incrível, tá? Edson.
3: Grazi Tavares, bom dia. É o Edson, das delícias do salgado.
0: Tudo bem?
3: São Simão. Chama na pressão, Edson Salgadão, lá da lotérica aqui, curtindo o seu programa.
0: Gente, você sabe a maldade que o Edson faz? Ele passou vontade no Cadu, agora tá passando vontade na Dona Graça. Ele mandou vídeo dos salgados que ele faz. Gente, vocês não têm noção tanto que é estranho bonito, não. Você tá doido? Abraço, meu amigo, bom trabalho. Kleber.
4: Bom dia!
0: Ai, meu Deus!
4: Graziela Tavares, a princesa de Alfenas, a rainha das locutoras.
0: Adoro.
4: A mais top do Brasil. Salvador!
0: Chegou!
4: Um abençoado sábado para todos nós! Graziella pintou campeão da Libertadores! É o Coringão!
0: Vai vendo!
4: Graziella. Me ajuda aí, Graziella!
0: Me ajuda aí, Cleber! Tem muita coisa pela frente, gente! Te acalma, coração! Um beijo pra você, Cleber! Essa animação que a gente quer pro final de semana, tá bom? Bora de música!
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0: Eu sei! Simplesmente adoro essa dupla, João Paulo e Daniel. Ai, desejo de amar. 8h47, um excelente dia pra você. Essa aqui pode aumentar o volume, com certeza, viu?

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4: Caxambu, três amigos perdidos no deserto. Aí acharam a lâmpada. É, ué, deixa eu falar, moço. Pegou a lâmpada, esfregou.
2: Apareceu o gênio.
4: Escuta, aí o gênio saiu e falou assim, ó, eu vou conceder um desejo pra cada um, que é três, né? Mas se vocês é três, vai ter que ser um pra cada um. Aí o primeiro falou, ó, eu quero sair desse deserto aqui agora e ir pra Dubai com 50 milhões de dólares na minha conta. O gênio bateu o dedo e foi. Aí falou pro outro, e você? Ele falou assim, eu quero uma casa bem top lá em Miami com 50 mulheres à minha disposição. O gênio estalou o dedo, ele desapareceu também e foi pra lá. Aí ele o terceiro, ele falou, qual que é seu desejo? Ele falou, rapaz do céu, esse mundão aí tá complicado, o mundo tá acabando, tá difícil demais as coisas. Aqui no deserto eu vou falar pra você, eu sou muito mais feliz. Traz meus amigos de volta.
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0: 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Atacado falou, tá falado, meu amigo José Edson já está por aqui. Bom dia, Zé Edson.
1: Bom dia! Bom dia, minha amiga Grazi. E a todos os ouvintes de Serra Dourada FM. É sábado. E sábado, você sabe que é dia especial da resenha 2026.
0: É claro, final de semana tem que ter essa resenha, né, Zé Edson?
1: E ultimamente a nossa resenha veio fazendo muito sucesso e não tá diferente aqui. Já temos pão de queijo da Vodelaide, temos doce. E tô aqui também com a Micaele. Micaele, ela já é a primeira vez que vai participar com nós, né? E ela vai falar da resenha, que tá vendo as coisas, fazendo diferença, tá fazendo toda a história. Pode perguntar pra ela como é que é essa história aí de viver com o Zé Edson. Um pouco mesmo, acorda 5 horas, 7 horas tá aqui ainda. Pode fazer, pode abrir o jogo e saber o que é resenha, minha amiga.
0: Tá bom, vou ficar.
1: Bate-papo com a Grazi.
0: Pode deixar. Valeu. Oi, Micaele.
2: Bom dia, Grazi.
0: Bom dia, tudo bem com você?
2: Tudo ótimo, e você?
0: Eu tô excelente, graças a Deus. Como é que tá sendo essa resenha aí com o Zé Edson? É tudo isso tá mesmo?
2: Tudo isso mesmo, com certeza. Você tá aqui na resenha, tomando um cafezinho tijucano, com pão de queijo.
0: Eita, só coisa gostosa então
2: só
0: nesse
2: coisa
0: final de
2: gostosa,
0: semana. Que maravilha.
2: Isso.
0: Conta pra gente aqui, o Zé Edson, ele só fala da boca pra fora ou isso tudo que ele fala pra gente aqui é verdade mesmo, Micaele?
2: Não, com certeza é só verdade mesmo. Acorda 5 horas da manhã, já acorda pulando, cantando.
0: Ele é animado assim todo dia, Micaele?
2: Motivando todo mundo, já chega cumprimentando, fala com todo mundo, dando bom dia.
0: Que coisa boa. Então é animado assim todo dia mesmo, né?
2: Certeza, por isso que nós, todo mundo aqui no mercado é animado também.
0: E reflete, não é? Isso, o ambiente de trabalho reflete muito as pessoas com quem a gente
2: Sim,
0: trabalha, né?
2: Muito, com certeza.
0: A gente, quando, tanto uma pessoa negativa quanto uma pessoa positiva, isso passa para os outros também. Então, quando a gente traz uma energia boa, modifica todo o ambiente, né?
2: É
0: e conta
2: verdade.
0: Pra gente, como é que tá a programação para esse final de semana aí na resenha, hein, Micaele?
2: Ah, tá muito boa, hein?
0: É, coisa boa, então. Maravilha, viu? Agradeço você e a toda a equipe
2: aí. Eu que agradeço.
0: Um abraço, Micaele, bom dia.
1: Grande abraço pra você e um convite especial
0: tá
1: pra quem
0: bom.
1: Tá ouvindo, pra, quando você estiver passando a região aí, você conhecer, mas ainda tem mais quase 50 dias aí, vai terminar só em setembro. A ideia nossa é mostrar pras pessoas que o Dito Feliz é hoje e a nossa alegria é levar. E através do mercado a gente trazer as melhores promoções do Brasil.
0: Com
1: e amiga, um grande abraço, fica com Deus, bom pra toda a sua família. E segunda-feira a gente já continua com a nova campanha que vai... A resenha só com novas promoções. Um grande abraço, obrigado. Falou, tá falado e valeu, Brasil!
0: Valeu, Zé! Um abraço pra você, pra Micaele, pra toda a equipe do Atacado. Falou, tá falado.
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0: Bora completar esse dose dupla? Neto Brito e Pablo, a cena 99.
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1: Oi, Câncer! Você tem energia de sobra para aproveitar a vida e realizar os seus planos. A sorte favorece suas finanças e o trabalho promete produtividade. À noite, um clima animado e encantador deve fortalecer seus laços amorosos. Aproveite o dia para se sentir bem e conquistar corações. Sua cor é cereja e os palpites para hoje são 25, 46 e 19. Leão, esse final de semana promete muita energia e diversão com a lua iluminando o seu melhor lado. No trabalho, destaque-se e receba elogios enquanto as finanças ganham boas vibrações à noite. Aproveite para encantar quem gosta e fortalecer seus laços amorosos, garantindo momentos especiais. Hoje a sua cor é violeta e os palpites são 22, 5 e 23. Virgem. Oi, Virgem! Hoje é dia de boas energias e harmonia na família, com o seu lar sendo um verdadeiro ponto de encontro. No trabalho, o fluxo fica a favor de quem trabalha em home office. À noite, a lua e sol reforçam seu magnetismo, tornando você irresistível. Aproveite os momentos especiais. Sua cor hoje é creme. Os palpites são 5, 59 e 30.
2: Chegando a sua participação aqui no nosso WhatsApp, 629-8480-8453. Bom dia!
3: Bom dia, Grazi. Aqui é a Maria de Minasul. Eu queria mandar um abraço pra todo mundo de Minasul.
2: Que bonitinha, gente.
3: Eu queria escutar uma música da Ana Castela.
2: Ai, que coisa mais fofa. Um beijo pra você, viu, fofura? O final de semana é maravilhoso. Daqui a pouquinho tem Ana Castela. Andréia, ligada com a gente, mandando bom dia pra Maria Helena, da filhota Andréia Cristalino. Um beijo pra Maria Helena. Bom dia pra vocês. Maria Amélia?
4: Bom dia, Grazi. Aqui é Maria Amélia, minha amiga. Você tá bem?
2: Eu tô excelente. Você?
4: Um abraço pra meus filhos, meus netos.

0: marido João, todos vocês da Serra Dourada.
1: Obrigada.
0: O dia que eu não ouço essa rádio, eu fico triste, viu,
1: Graça? Mesmo?
0: Tem vezes que eu saio, não dá pra ouvir.
1: Ô, gente.
0: Eu abaixo no aplicativo e fico vendo no celular.
1: Isso. Muito bem.

0: E sempre ele. Quero que esse dia seja maravilhoso e abençoado por Deus. Eu amo muito. Parabéns pro Valdem. Muitos anos de vida, saúde, prosperidade, tudo de melhor.
1: Bom dia, minha amiga Grazi.
0: Oi, bom dia.
1: Grazi, manda um alô também pro Fafina Mendes. Um alô é pra você, pro Ronildo Rodrigues. E toca uma música pra nós aí, com o Amado Batista. Pode chorar.
0: Eita, aí é bom,
1: valeu,
0: hein?
1: Valeu, minha amiga. 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
0: Se ele não cantar no final, não tem graça, né? Não, Emerson? Rosélia, mandando um abraço pra Arliane e a Dabiane, ligadas com a gente. Beijo. Cristiano, em Caldas Novas, pedindo música com Leandro Leonardo, rumo a Goiânia. É o Cristiano Moura ouvindo a gente. Seja sempre bem-vindo. Obrigada, viu? Ulisses em Cocalzinho mandando alô pra irmã Michele. Um abraço. Luiz Fernando em Cristalina também com a gente. Ismael.
2: Alô, Grazi. Bom dia.
0: Bom dia.
2: Deus abençoe você.
0: Amém.
2: Um ótimo dia, um ótimo final de semana pra todos nós, todos os ouvintes, né? Grazi, manda um alô pra nós aqui na Fazenda Rio Branco. Professor agora. Isley, Dona Diz, professor Irlene, também a Nezão Pereira. Também mandar um alô pros meninos que tá no, como se diz outro, no posto do chiclete da galinha aí, né? Do Safrinha, meu primo Xandão e todos os caminhoneiros. E também para todos os tiradores de leite, Heraldo, Enéas, Pedrinho lá na Fazenda Fioso Santa Luzia. Deus abençoe.
0: Amém. Um abraço para você, um excelente final de semana, para toda a turma aí também ligado. Zé Carlos Bittencourt.
3: Oi, Grazi, bom dia.
0: Bom aqui dia.
3: É Zé Carlos, tá fazendo a Lagia de Dentro, Brumado, Bahia. Gostaria de ouvir uma música, uma dose dupla aí com o Rick Renner, oferecer para você.
0: Obrigada.
3: Para Nélio Rodrigues, para Cadu e para Igor Alves e todos Helder Nasso e todos os locutores da Serra Dourada. E oferecer também especial para uma pessoa que mora aí em Aciara, que é a minha conterrânea, Lucileide Amorim, Boca Fotógrafo,
0: certo.
3: Marcelo Vascaíno, Elizabeth Montevideo, Marcinha Pinheira e todos os ouvintes da Serra Dourada, em especial a família do grupo Serra Dourada. Um bom dia, Grazi.
0: Obrigada, Zé Carlos. Um excelente final de semana para você. Batistinha, tá em Leopoldo de Bulhões ligado com a gente. O Júlio César em Tarumã, mandando um bom dia. Obrigada, um abraço pro Boca Fotógrafo, Marcelo Vascaíno, Raimundo Flamenguista, esposa Nilza, sempre com a gente. Rodrigo Segurança, manda um alô pra galera da Vila Andrade, em Cristalina. E pra todos do grupo Amigos da Serra Dourada. Esse grupo que tá demais, hein? Um abração pra você, Rodrigo. Bom dia. Bora de música? Serra Dourada. Chegando o Gustavo Mioto, Murilo Ruf, novo sozinho, 918, bom dia.

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0: Tóxico. Seguimos por aqui com outra quentíssima do mundo das celebridades, alerta de fofura. Virgínia Fonseca compartilhou um momento pra lá de carinhoso entre Vini Júnior e o pequeno José Leonardo, filho dela com o cantor Zé Felipe. Durante a temporada em Madrid, o jogador apareceu brincando de futebol com um menino de apenas um ano de idade. Virgínia contou que os dois já estavam há 20 minutos na mesma brincadeira e que o pequeno não cansava. E pelo jeito, Vini já está fazendo bonito, não só com a namorada, mas também com o filho caçula dela. Parabéns a esse lindo casal, que o amor possa permanecer sempre. E a gente vai seguindo de olho no mundo das celebridades. Volto daqui a pouco com outra quentíssima.
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2: 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Bom dia pra você.

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1: A bola vai rolar na sétima rodada da divisão de acesso do Campeonato Goiano neste sábado, com 5 jogos. Às 13h30, no Jutair Neto, o São Luís recebe o Tupi de Jussara. O São Luís busca a primeira vitória na competição. Às 16h, Grêmio Anápolis e Mineiros medem forças no Jonas Duarte. No mesmo horário, o Goiânia duela com o Bom Jesus, que é o vice-líder da competição. O Goiânia está em quinto lugar, tem 3 pontos a menos. Teremos ainda o líder Rio Verde contra o quarto colocado Morrinhos. Jogo às 18 horas no Mozar Veloso do Carmo em Rio Verde. E fechando a rodada número 7 da divisão de acesso, o Goianésia recebe o Trindade no Valdeir José de Oliveira. Trindade busca a primeira vitória. O Goianésia sofreu o primeiro revés na última rodada. Está em terceiro lugar da competição. 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
2: Manhã Show de volta, 9h33, chegando informação em saúde com Bruno Carvalho.
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4: O entrevistado da semana do Meu Médico, Meu Amigo é o Dr. Vander Braz, ele que é dentista. Dr. Vander, atualmente está em alta preenchimento labial feito por dentista, né?
5: Os dentes são suporte do lábio. Então, se você vai fazer qualquer volumização nos dentes, vai colocar lentes de contato, vai alterar o posicionamento ou a estrutura do dente, o ideal é que você faça os preenchimentos labiais posterior a esse tratamento. Porque qualquer volume que você faça no lábio, ele vai ser alterado se você volumizar o dente. E a lente de contato, algumas vezes, vai dar esse volume que você perdeu.
4: Nosso entrevistado da semana do Meu Médico Meu Amigo foi o Dr. Vander Braz, ele que é dentista. Doutor, muito obrigado e até a próxima. Música.

0: Capítulo de sábado. Bela diz a Lucas que não está em um bom momento para se envolver com alguém. Vanessa anuncia a Pérola e Gabriel que pensa em vender o hospital para Junqueira. Leandra acompanha Bela durante um parto. Vanessa destrata Gabriel, que acaba saindo de casa.
1: Resumo da novela.
2: Libra, as redes sociais ficam em alta com muitas notificações, convites e amizades animadas. Aproveite as oportunidades sem demora e cuidado com imprevistos à noite. No trabalho, objetivos importantes podem ser conquistados com apoio e disposição. No amor, cuidado com a timidez no final do dia, combinado? Sua cor é lilás. E os palpites são 59, 44 e 15.
1: Escorpião.
2: Para você que é do signo de Escorpião, hoje é um dia excelente para avançar profissionalmente, conquistar o reconhecimento que deseja, com contatos importantes surgindo à noite graças à proteção do sol. Emoções intensas podem surgir na vida amorosa, trazendo surpresas ou relações mais leves com quem você já conhece. Sua cor é azul esverdeado e os palpites para hoje são 31, 13 e 49.
1: Sagitário.
2: Sagitário, hoje é dia de energia e boas vibrações, especialmente nas viagens e passeios. Você conquista apoio e expande suas relações com facilidade. Surpresas agradáveis no amor podem acontecer com uma dose de química à noite. Hoje a sua cor é azul turquesa e os palpites são 59, 13.
3: Chegando a sua participação, seu recado aqui no WhatsApp 629-8480-8453. Bora pra lá pra ouvir quem já tá participando? Jaqueline, bom dia.
4: Pra Maria Helena,
5: bom dia Grazi.
3: Oi, tudo bem?
5: Abraçando pra te desejar um ótimo final de semana, Grazi, que seja repleto de alegria.
3: Amém.
5: Harmonia. E tudo de bom. Você passa um final de semana maravilhoso, Grazi.
3: Amém.
5: Grazi, toca a música pra amiga Amado Batista, Princesa. Fica com Deus, beijo no seu coração, Grazi.
3: Beijo, fica com Deus também, um dia maravilhoso. Júnior, tá em Caldas Novas, ligado com a gente, pedindo música com Bruno Marrone. Um abração pra você, Bel Lavadeira.
6: Bom dia, filhota.
3: Ô, minha amiga.
6: Meu marido agora me deu uma P agora, sabe de quê?
3: Por quê?
6: Dominó.
3: No dominó?
6: É, Grazi, a próxima música que vem aí eu preciso pra Dona Lúcia, viu? Para ter muitos anos de vida, de saúde, felicidade.
3: Amém.
6: Ontem eu ia ligar ontem, mas chegou alguém aqui e me empatou. Muitos anos de vida, um abraço para ela bem forte, viu?
3: Ai, muito bom.
6: Um beijo, fica com Deus aí, graças.
3: Amém, a senhora também, tudo de bom, tá? A Marin Cristalina, bom dia, um final de semana de saúde e paz para vocês, minhas amigas. Grazi, Maria Vitória, Mai, todos da Serra Dourada. Manda um abraço carinhoso para nós do grupo Amigos da Serra Dourada, em especial para todos nós cristalinenses. A vocês o meu abraço carinhoso. Um beijo, Mari, bom dia. Vanderlin e São Miguel também com a gente. O Alan Godoy está em Palestina de Goiás, um abraço. Marcos está em Palmas, no Tocantins, desejando um bom final de semana a todos os ouvintes. Obrigada. Adalton.
7: Bom dia, Grazi.
3: Bom dia.
7: Aqui é nosso amigo Adoro Aguardo. Alô pro Divinão aqui, no sabadão aqui, ó. Ó, vendo dose dupla aí.
3: Oh.
7: Aqui tudo é só, tem coisa boa.
3: Aí.
7: Alô, bom dia.
3: Gostei de ver. Bom dia, bom trabalho. Dona Lúcia.
8: Bom dia, Grazi, minha amiga. Tudo bem? Como é que você
3: tudo
8: está?
3: Tudo bem.
8: Tudo bem com você? É uma ótima mãe abençoada de sábado pra você, Grazi. Bom final de semana pra você, Grazi. Por favor, mande um alôzinho pra toda a minha família. Pra Anitta, seu José, lá na Chavezândia, Bel Lavadeira, Vandete. E pra todos os ouvintes que estão ligadinhos ouvindo a Serra Dourada, tá? Por favor, manda dose dupla que tiver na grada aí pra mim. Mas é pra mandar mesmo, tá, Grazi? Aí, tchau.
3: Próximo dose dupla, então, pra você, Dona Lúcia. Percivaldo em Minasu, bom dia, Grazi. Que Deus abençoe. Amém. Iraides Gomes em Tapaci, beijo pra você. Valdirene Mesquita em Crixás. Tá sumida, né, menina? Aldeni Alves em São Miguel, tô com saudade de ouvir você. Tô na fazenda e não dá pra ouvir. Ah, não acredito. Um beijo, volta logo. Marcelo.
9: Bom dia, minha amiga Graça Tavares. Um bom dose dupla para você, minha locutora nota mil. E todos os ouvintes e os melhores do Brasil. Estamos aí, passando aqui, né, pra desejar um excelente sábado para todos os ouvintes. E para minha locutora nota mil. E falar também, Graça, que amanhã eu fiquei sabendo que você vai torcer pro Vasco, hein?
3: Jamais.

0: Eu não sabia, mas eu fiquei sabendo que amanhã você é vascaína desde criança. Chama que é pressão, chama aqui, é Marcelo do Vascão. Só que hoje eu não tô Flamengo, não. Posso esquecer, né, de minha amiga Antônia Campos e Bel Lavadeira. Um bom sabadão.
1: Abraço, Marcelo. O único que torce pro time dos outros aqui é você, Marcelo, que já vestiu a camisa do nosso Mengão. Eu não faço isso, não. Não sou doido, aí.
2: Ô, Graça!
1: Bom dia!
2: Bom dia, linda!
1: Tudo bem?
2: Te chamo de linda porque você é linda mesmo. Bom programa pra você nesse fim de semana, tudo abençoado pra todos nós, Grazi.
1: Amém.
2: Bom trabalho pra você, que Deus abençoe todos nós, Grazi.
1: Amém.
2: Um abraço pra todo mundo, bom fim de semana pra todos os ouvintes da Serra Dourada, principalmente com o seu programa. Falei com o Cadu hoje, pra andar no caso e com o desrotei, a Grazi entrar em detalhe, eu vou falar com ela também.
1: Muito bem.
2: Um bom dia, Grazi, que Deus abençoe todos nós. Bom programa pra você, minha amiga.
1: Beijo, bom dia, obrigada pelo carinho comigo, viu? Um final de semana incrível pra você. Oi.
3: Oi, bom dia, Grazi.
1: Bom
3: Gostaria
1: dia.
3: De pedir a música do Zé Neto Cristiano, Mulher Maravilha. É o Felipe aqui de Caldas Novas.
1: Opa, essa música é linda, né? Um abraço pra você, Felipe. Wilton, bom dia.
4: Bom dia, Catu.
1: É a Grazi.
4: Tá fazendo recanto no município fechado. Tô aqui soltando o programa. Tomando um cafezinho com biscoitinho aqui. Vamos tomar um cafezinho com biscoito?
1: Eita!
4: Pra segurar o gole.
1: Muito, muito bom. Um bom dia pra você, um bom café da manhã. Lorival tá em Tapaci também ligado, beijo. Quem mais por aqui? Reinaldo em Cristalina já participando com a gente. Grazi, que é o Reinaldo Martins na Vila Andrade. Manda um oi pra mim, beijo pra você. Osvaldo.
5: Bom dia, Grazi.
1: Bom dia.
5: Tavares, aqui é o Osvaldo Henrique São Miguel do Araguaia. É a primeira vez que eu participo desse programa.
1: Seja bem-vindo.
5: Manda um alô pra nós aí. Minha esposa, Rosângela. E manda pra nós aquela moda do Zezé.
1: Ah.
5: Que ele gravou do João Mineiro Marciano, se puder tocar aí. Vestido de noiva.
1: Essa é linda, né?
5: O nome da música.
1: Tá bom, um beijo pra você, Osvaldo. Um abração aí pra toda a família em São Miguel também com a gente. Cimeire Souza tá em Itapaci, Grazi. Que Deus abençoe sempre a sua família. Amém, a nossa. Marcinha.
6: Bom dia, Grazi. Tudo
1: bom
6: bem?
1: Dia.
6: Que Deus abençoe o nosso sábado. Abraço para todos os ouvintes da Serra Dourada. Especialmente para os amigos da Serra Dourada, do grupo. E, Grazi, se tiver como, capricha na dose dupla hoje aí de Tyrone. Hoje eu vou daquele de Tyrone. Hoje eu gosto do Arrocha, sofrimento. Não é sofrência, nem sofrimento. É porque a música é boa.
1: Muito
6: Qualquer
1: bem.
6: Qualquer uma do Tyrone aí, você pode caprichar. Abraços, Marcinha Pinheiro.
1: Beijo, Marcinha. Um abraço aí pra toda a família. Beijo pro Gil Gomes, em Cachoeira de Goiás, também ligado com a gente. Bom dia, bom trabalho.
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1: Chegando Dose Dupla com Gustavo Lima, 9h49.

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1: Oi, gente, um ótimo sábado pra você. Aqui Neila Santos de volta pra te contar que a família de Jefferson de Oliveira retoma hoje as buscas pelo jovem que está desaparecido. Familiares e amigos se reúnem neste sábado a partir das 8 horas da manhã no local do acidente na Avenida Jataí. A equipe vai seguir por diferentes direções a partir do ponto onde testemunhas disseram ter visto Jefferson pela última vez, até na região da casa da mãe dele. Drones e motociclistas também vão ajudar na varredura. A família espera encontrar algum vestígio que possa indicar o caminho seguido pelo jovem. Os detalhes no Jornal do Meio-Dia, ao meio-dia, aqui na TV Serra Dourada, no SBT. Não perde não, viu, gente? 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
2: Uma excelente manhã de sábado para você, um final de semana incrível. Obrigada pela sua companhia.

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0: Bora com Dose Dupla, Maiara e Maraísa, essa com Nayara Azevedo e Fred Fabrício, 10:06.

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1: Para você do signo de Capricórnio, confie na sua intuição para aproveitar boas oportunidades de ganhos e negociações. Com a Lua no seu signo, seu lado sociável e generoso surge, fortalecendo contatos e relações amorosas. À noite, as chances de romance e realizações aumentam, potencializando encontros e aproximações especiais. Sua cor é cinza e os palpites para hoje são 59, 5 e 49. Aquário. Oi, Aquário! Hoje o dia promete boas energias para socializar e fortalecer relações com facilidade para interagir no trabalho. Sua vitalidade fica elevada, mas cuidado com excessos ao fim do dia. Para quem namora, é uma ótima oportunidade para avançar a relação, especialmente na intimidade, tá? Então aproveite. Sua cor é dourado e os palpites são 19, 46 e 37. Peixes. E para você do signo de peixes, você pode conquistar seus objetivos com dedicação e esforço que são recompensados, tá? O dia favorece tanto o trabalho quanto a vida social, trazendo boas notícias e novas conexões. Para quem tá solteiro, a paixão pode surgir e à noite o amor ganha força e proteção com momentos especiais. Sua cor é laranja e os palpites para hoje são 10, 19 e 28. E o horóscopo do João Bidu fica por aqui, encerrando mais uma semana. Agradeço muito a sua companhia, o seu carinho, a sua audiência. A gente tem um encontro marcado na segunda-feira aqui no seu dial, né? No seu rádio. Mas, claro, fica o convite. Quer saber sobre o seu horóscopo nesse domingão? É só entrar no YouTube, escrever na busca ali João Bidu, que a gente tá lá no canal do João, trazendo o horóscopo, tá bom? Um beijo, bom final de semana, juízo, até segunda e tchau, tchau!
2: Bora de participação aqui no 629-8480-8453. Wilton, bom dia!

0: dia.
1: Bom dia, Brasil. Aquela hora eu passei a mensagem pro...
0: Chegou agora, ué.
1: Aí tava sendo, sem internet,
0: tá certo.
1: Por isso caiu aí agora.
0: Tá bom, é importante.

0: Gostei de ver. Um abraço pra você, viu? Fátima!
1: Bom dia, Grazi!
0: Bom dia!
1: Aqui é a Fátima de São Simão. Ô, Grazi, eu quero oferecer a programação de hoje, né, do sábado, pra minha filha lá na distribuidora de bebida MS, certo. Bebida gelada, pra o meu esposo, autonomista taxista, pra você.
0: Obrigada.
1: E pra todos os ouvintes da Serra Dourada, que todos nós tenham um bom final de semana.
0: Amém.
1: Maravilhoso. E Serra Dourada é bom ouvir.
0: Beijo, Fátima. Paulo.
2: Bom dia, Grazi. Tudo jóia?
0: Tudo bem.
2: Aqui é o Paulinho. Manda um alô pra nós aqui, na Barra do Rio Claro. E manda a moda de lá pra cá, do Chico Rei Paraná, pra nós. Malinha, Rafael e Paulinho.
0: Ó, primeira vez participando, né, meu amigo? Seja bem-vindo. Onde fica Barra do Rio Claro? Depois você me conta. Alexandre, bom dia.
3: Bom dia, minha linda. Como é que tá? Bom dia.
0: Tudo bem?
3: Alexandre, aqui de Nuporanga, fazendo São José.
0: Nuporanga, São Paulo.
3: Manda um prazer pessoal aí da Cristalina aí. Os meus amigos lá na fazenda Santa Cruz, o Soelto, o Dan Sueli, Rondon, Wilson, a família inteira lá. Estamos aqui na Barreção de Café, aqui no Poranga, mecanizada.
0: Que legal.
3: Curtindo vocês só através do aplicativo. Um grande abraço aí, tá bom?
0: Tá vendo como é legal esse aplicativo, gente? Tá lá em Nuporanga, em São Paulo, ouvindo a gente. Bom trabalho, tá, Alexandre? Final de semana maravilhoso. A Leidiane Tomás, em Caiapônia. Bom dia, maravilhosa. Que seu sábado seja repleto de coisas boas. Que Deus te proteja e ilumine seu caminho. Amém. Gleib do Guincho, ligado com a gente, em Caiapônia, mandando um cheiro pra Estela. Um abraço. O Lio tá em Cocalzinho também com a gente. Passando pra lembrar vocês, flamenguistas, que o Vasco vai perder o jogo pro Palmeiras. Hã? Tá bom, um beijo. Miriam, tá em Itapaci. Grazi, mesmo sem te conhecer pessoalmente, tenho um carinho enorme por você. Que Deus te ilumine e te abençoe sempre. Obrigada. Um grande abraço para todos os ouvintes, principalmente para os da minha cidade. Um alô para os meus pais, Luiz Cardoso e Maria Aparecida. E para os filhos, Luiz Antônio e Leonardo. Beijo para toda a família. Obrigada pelo carinho, Miriam. Bora de música, tá na hora.
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0: Chegando Bruno e Marrone, ai que vontade, 10h19, bom dia para você.

0: Quentíssimo. De volta por aqui nesse sabadão com mais uma quentíssima do mundo das celebridades. Será que vem casamento por aí? Dudu Borges, o produtor musical, confirmou que subir ao altar com Débora Seco está sim nos planos do casal. E pode acontecer muito em breve, viu? O produtor musical disse que os dois preferem viver o relacionamento com discrição e longe da exposição excessiva. Apaixonado, Dudu não economizou elogios e disse que a atriz Débora Seco é a mulher mais especial que ele já conheceu em toda a vida. Agora a pergunta é: quando vem a aliança e quando vem essa festa? A gente tá de olho nessa história, viu? Qualquer novidade, voltamos e contamos tudo pra vocês. Eu volto daqui a pouco com a última quentíssima desse sabadão.
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2: Acerte a hora, 10h25. Bom dia pra você.
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4: O Goiás volta a campo hoje pela 24ª rodada da Série B do Campeonato Brasileiro. O Verdão encara o Cuiabá às 18h30 da noite na Arena Pantanal. As duas equipes chegam empatadas com 32 pontos e precisam da vitória para continuar na briga pelo G6. O Goiás vem de duas derrotas seguidas para Criciúma e

0: Juventude e busca reagir fora de casa. Já o Cuiabá chega embalado após vencer o Ceará por 3-1 fora de casa. É confronto direto na tabela e uma vitória pode colocar Goiás mais perto da zona de classificação para os playoffs da Série B. E essas e outras informações esportivas você confere diariamente no Serra Dourada Esportes, aqui na Rede Serra Dourada. 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
2: Bom dia, Graça. Tudo bem?
1: Tudo bem. Sabadão você por aqui, que honra.
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1: Manhã Show de volta, 10h33, chegando Bruno Carvalho com Detalhes da Minha Vida.
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Amigo Bruno Carvalho, estou escrevendo para contar um detalhe inusitado que aconteceu na minha vida. Casei com um homem que sempre sonhei. Bonito, responsável, coração bom e que sempre demonstrou amor por mim e pelos filhos que tivemos. Nossa vida não era fácil. Tivemos que trabalhar muito para conseguir comprar a nossa casa, nosso carro, mesmo que usado, e até uma moto que ele gostava muito para andar nos fins de semana, comigo e com os meninos. Apesar de ter que lutar muito para ter as coisas, éramos muito felizes. A gente era parceiro em tudo. Estávamos sempre juntos, até na hora de corrigir as crianças. Ríamos juntos, cantávamos juntos. E quando tinha alguma briguinha, acabava em risadas das nossas bobeiras. A nossa família vivia pela nossa família. Apesar de que os únicos parentes que tínhamos era minha sogra e uma cunhada. Elas raramente apareciam na nossa casa. Mas tudo bem. O importante era nós, a nossa vida. E assim foi por 13 anos. Até que um dia, Bruno, meu marido estava no trabalho em cima de uma escada, que não se sabe por quê, acabou quebrando e ele caiu de uma altura de 3 metros. Não foi pela altura, mas ele acabou não resistindo por ter caído num cimento duro que danificou alguns órgãos dele, causando uma hemorragia interna. Eu nunca, nunca imaginei que um dia poderia perder meu marido daquela maneira. Foi a pior dor que já tive na vida. E para aumentar ainda mais essa dor, Bruno, uma semana depois que ele havia morrido, a minha sogra e cunhada foram na minha casa dizendo que iria me impedir de vender as nossas coisas, pois elas tinham direito a 50% de tudo que ele deixou. Como se tudo que tivéssemos já estivesse lá, só esperando por nós, e não que tivéssemos conseguido juntos e com tanto sacrifício. Fiquei tão arrasada que só entrei dentro de casa, peguei o recibo do carro em branco e já ia passar para ela, e dizendo depois que passaria o resto das coisas. Mas Deus foi tão generoso comigo que naquele momento, meu irmão chegou para me visitar e quando viu o que estava acontecendo, colocou as duas para correr e ameaçou até de chamar a polícia. Fiquei tão triste com tudo isso, Bruno, que agravou ainda mais a dor do luto que eu estava vivendo. Não porque quase dei tudo de mão beijada para elas.

Por saber que meu marido teve uma mãe e uma irmã tão mesquinhas que não deu a ele o amor que ele deveria receber. Mas depois, eu compreendi que foi por isso que Deus o colocou na minha vida, para que ele pudesse viver e receber todo o amor que merecia. Muitos anos já se passaram desde que tudo isso aconteceu, mas até hoje vivo como se ele estivesse aqui, pertinho de mim, e tenho certeza que lá de cima ele continua nos amando e sendo o nosso anjo da guarda, como sempre foi. Bruno Carvalho, aí está a minha história. Terminando, eu gostaria de ouvir uma música que gosto muito. É com Guilherme e Santiago, Quem Ama Uma Vez, Não Deixa de Amar.

0: Quem ama, cuida. Sábado, Pedro decide esperar Adriana na casa dela para descobrir o motivo de sua mentira. Adriana vende as joias para um sheik. Adriana conta a Pedro e a família sobre a herança que recebeu de Arthur e recebe o apoio do namorado, ao comunicar sobre seu plano de vingança. Dora e André se beijam. Pedro fica surpreso com a visita de Pilar. Adriana procura Bruna. Contei o que vai acontecer hoje em Quem Ama, Cuida.
1: Chegando o seu recado aqui no nosso WhatsApp, deixa eu ouvir quem tá participando. Seu Manuel, bom dia.
2: Bom dia, Grazi. Aqui é a filha do seu Manuel Mendes da Silva, aqui de Queixada.
1: Tudo bem?
2: Tava louco pra ver se conseguia falar com você novamente. Eu perdi seu contato. E agora nós conseguimos de novo.
1: Deu certo. Tá tudo bem com ele?
2: Eu vou mandar um áudio aí pra você.
1: Ah, tá bom.
3: Bom dia, dona Graziela.
1: Aê!
3: Aqui é o seu Manuel.
1: Tá tudo bem com o senhor?
3: Pede o amor do amado Batista, você derrota aí pra mim. Muito obrigado, que Deus lhe dê um bom dia.
1: Amém. Pra nós. Bonitinho demais. Um beijo, fica com Deus. Beijo pra filhota também, tá? Zé Vaqueiro tá em Cristalina. Bom dia, tá tudo bem com você? Eu tô ótima, graças a Deus. Obrigada por perguntar. Jojo, bom dia.
4: Bom dia, Grazi Tavares.
1: Tudo bem?
4: Tudo bem?
1: Passei. Eu tô bem.
4: Pra te desejar um bom dia. E para todos que estão na escuta da Serra Dourada, nesse sábado, com dor de cabeça horrível.
1: Vixe,
4: e com a ressaca
1: Maria.
4: Daquelas. Passa umas músicas aí do Chico Rei Paraná, ô Grazi. Se tiver na programação, passa uma bem apaixonada aí. Falou, Grazi.
1: Beijo, Jojo. Bom final de semana. Melhoras aí, menina. Célia, Rejane, bom dia.
5: Oi, Grazi, bom dia.
1: Tudo bem?
5: Eu quero ouvir uma música de Amado Batista, Folha Seca.
1: Um beijo pra você. Joaquim Quinca, lá no bar do Quinca, em Pilar de Goiás. Tá tudo bem por aí, Joaquim? Bom dia, bom final de semana. Osmarina e Minasu, já passou algum horário? Já passei um, daqui a pouquinho tem mais, tá? Um beijo. Zaida, bom dia.
6: Bom dia, criança.
1: Bom dia, criança.
6: Sábado quentinho aqui. Quentinho não, tá quente ao mesmo.
1: Esquentou por aí?
6: Bom dia, minha criança. Bom dia. Tudo bem com você?
1: Graças princesa? A Deus.
6: Espero que sim. Graças. Como é maravilhoso, gratificante chegar um final de semana e ouvir a tua voz.
1: Ai, meu Deus.
6: Muito gratificante, porque você alegra as nossas manhãs.
1: Obrigada.
6: De segunda a sábado, pena que não tem domingo, mas tem que descansar.
1: Uai,
6: tá certo?
1: É, né?
6: Um beijo pra todos vocês aí dessa rádio maravilhosa, pra todos os ouvintes, principalmente nós ali do grupo, os que somos os amigos da Serra Dourada, que não tem igual.
1: Só o ouro, não é?
6: Bom dia, criança!
1: Beijo, criança! Bom dia pra você, pra todo o grupo Amigos da Serra Dourada, sempre com o maior carinho do mundo com a gente, né? Renis Bicalho, flamenguista, mandando alô pra todo o pessoal do grupo também, um beijo. Júlio César em Tarumã, mandando abraço pro Marcelo Vascaíno. Sérgio Sueli em São Miguel com a gente também. Gilvan Daniel participando muito da promoção, boa sorte. Valdeci e Luziana, beijos pra você. Mais recados, bom dia!
7: Bom dia, Grazi.
1: Oi.
7: Tudo bom?
1: Tudo
7: Fernando
1: bem?
7: Malinha de São Simão. Estamos aqui no Rio Paranaíba, no tablado Originais do Gole. Pede uma música, como é que chama a música lá?
8: De Lá Pra Cá.
7: De Lá Pra Cá, Chico Rei Paraná.
1: Ó, essa é boa, hein?
7: Essa música eu ofereço lá pros meus amigos do bar do Seu Tchão, da 56. Um abraço. 9, 8, 4. Serra Dourada, é bom ouvir.
1: Aê, gostei de ver. Primeira vez que recebo um recado seu. Foto linda do seu perfil lá no Cristo Redentor. Sou apaixonada pelo Rio de Janeiro, viu? Um abraço, Fernando. Bom final de semana aí pra toda a família. Mais recados?
9: Bom dia, Grazi. Eu vou responder no lugar do rapaz aí, ó.
1: Ah.
9: A Barra do Rio Claro fica pra Barra do Itaguaçu.
1: Ah, sim.
9: No município do São Simão.
1: Agora eu tô sabendo.
9: De Goiás, de lá é a Cheverlândia.
1: Entendi, uai.
9: Eu sou da região. Passando aqui, ó. No Cristalino aqui, ó. Motorista da Zucoluto.
1: É o lugar que eu preciso ainda conhecer, Valto. Ainda não fui. Não fui em São Simão, não fui em Cheveslândia, não fui em Cristalina. Ainda não fui em São Miguel. Tô devendo essas visitas tudinha aí. Tô precisando de umas férias pra poder cumprir, né não? Ilza Barbosa, bom dia.
10: Oi, Grazi.
1: Oi.
10: Bom dia, tudo bem?
1: Meu tudo bem.
10: Sábado abençoado pra todos nós, com Deus no comando, né?
1: Amém.
10: Gratidão aí por mais um sábado. Bom dia, Janaína. Bom dia, Valdete. Ô, Grazi, a próxima música

0: que toca a voz dupla, eu dedico para a Janaína aqui de Cachoeira Alta, para a Valdete de São Simão e para todos que estão ouvindo a Serra Dourada.
1: Um beijo para você, então bora de música.
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1: Com essa Lucas e Igor.
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0: Bora de mensagem aqui no nosso WhatsApp, 629-8480-8453. Osmarina, bom dia.
1: Bom dia, Graças. Um abençoado final de semana para você.
0: Amém.
1: Você é uma locutora diferenciada, Graças. Eu amo seu programa, amo sua pessoa. Te conheci pessoalmente. Você é uma pessoa que a gente faz a pergunta, você responde. É uma locutora aí que ignora a gente.
0: Eita.
1: Eu nem participo do programa desse porque... A gente faz uma pergunta, nem pra responder, não pode.
0: Fica à vontade pra perguntar quando tiver alguma dúvida, tá, Osmarino? Beijo pra você. Flávia tá em Minas Sul, ligada com a gente, participando desde cedo. Gostei de ver, anotou cedinho com o Cadu hoje, parabéns. Boa sorte aí na promoção. E pra quem tá perguntando também, o sorteio vai ser dia 5 de setembro, tá? Tá longe não, gente. Então, ó, corre pra participar, não perde tempo não, não deixa pra última hora não, tá bom? Quem ainda mais por aqui, deixa eu ouvir o recado, tem mensagem de voz.
2: Bom dia, Graça. Oi. Ótima saber pra você.
0: Tudo bem?
2: Paulo Jameson. Mandou um abraço pros meus amigos aí, pra minha amiga Zilda. Mandar abraço pra todos, pra quem é meu amigo. E ótimo dia pra você.
0: Obrigada. Graças. Primeira vez também que eu recebo seu recado por aqui, um bom dia. Claudimar?
3: Bom dia, Grazi.
0: Tudo bem?
3: Saudações rubro-negras. Passando aqui pra te lembrar que hoje tem Mengão.
0: Hoje é dia.
3: 8h30 contra o Cruzeiro.
0: De novo.
3: Bora, hein? Tamo por cá, viu?
0: Bora ganhar de novo.
3: Curtindo aqui o programa aqui, não tava tendo tempo de participar, mas tô por cá, viu?
0: Muito bem.
3: Que Deus abençoe sua vida sempre.
0: Amém, meu amigo, a todos nós. Bom final de semana pra você, que a gente fique bem feliz esse final de semana, né? Tenente Vasco, bom dia, Grazi. Bênçãos a todos vocês da comunidade cristalinense. Um excelente fim de semana. Abraço da família Vasco. Saudações rubro-negro. Uai, meu amigo, vamos mudar esse nome aí, uai. Não, uai, combinou não, seu nome não. Não, não combinou. Um beijo, brincadeira, viu? Quem mais por aqui? Rafael Trajano e o Marco, Narco, na Equatorial. Estamos aqui no serviço escutando a Serra Dourada. Bom trabalho para vocês. Reinaldo em Cristalina quer entrar nesse grupo, ó, quem quiser fazer parte do grupo Amigos da Serra Dourada, pode mandar mensagem aqui que a gente encaminha o link, tá? Um beijo pra você, mó legal, gente, de vez em quando eu apareço por lá. Luciene, bom dia.
4: Bom dia, Grazi, tô aqui, viu, tô ouvindo, lavando roupa, limpando casa, fazendo almoço, fazendo tudo junto.
0: Hoje é dia, né?
4: Ai, tomara que eu dê conta, né?
0: Vai dar conta.
4: Mas tô quase no final da minha etapa.
0: Oi, aqui. Já tá vencendo.
4: Feliz fim de semana para todos nós.

0: Beijo.
1: Não pode parar, menina, né? Não pode parar. Se parar, aí desanima. Vai, segue o baile, aumenta o volume, que a gente vai dando jeito de animar por aqui. A Rosélia, um beijo pra você, mandando um beijo pra Mabili, é isso? Mabili, da Barra do Garças. E também um beijo pra Aline de Itaguaçu. Beijo. Carlos em Cristalina, mandando um alô pra ele em Cristalina. Um ótimo final de semana pra todos. Obrigada pra você também. Sérgio, motorista do Hot Park, no Rio Quente, ligado com a gente. Beijo pra você, Sérgio. Finalzão de semana no Rio Quente é só o ouro, hein, gente? Você tá doido? Ah, o Tenente Vasco. Vasco do Gama e não da Gama. Aí sim, igual gostei do seu nome. Fixo, gostei, é isso aí. Júlio César, só alegria e gratidão por um sábado abençoado, repleto de bênçãos em nossas vidas. Raimundo Flamenguista é rosto de paixão no nosso Mengão. Gente boa, Raimundo, né? A gente sabe. Cleusa de Jesus, no PA Barra Grande, ligada com a gente também. Boa sorte aí na promoção e mais recados.
2: Bom dia, Grazi.
1: Bom dia.
2: Meu pai, Boca de Arraia, Luzido. Vai em São Simão, Goiás.
1: Beijo pra ele. Cai na água em Paranaiguara. Manda um alô pra mim. Não consigo gravar seu recado ao vivo. Vou mandar. Vou mandar um áudio só pra ele, gente. A mais pedida da hora. É porque eu tô boazinha. Lei Juste, 11 e 2. Bom dia. Quem mais quer conversar com a Grazi? Manda mensagem aqui.

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1: Gente, um ótimo sabadão para todos. Neila Santos aqui mais uma vez. E tem solidariedade, muito sorriso hoje aqui em Goiânia. A Missão Sorriso realiza uma ação de graça de atendimento odontológico no Vale dos Sonhos. A população vai ter acesso à avaliação, extrações, restaurações, limpeza e muito mais. As crianças também vão receber orientações sobre higiene bucal. O atendimento voluntário é por ordem de chegada. A Missão Sorriso existe há 8 anos e busca levar saúde, cuidado e dignidade a quem não tem condições de pagar por um tratamento. Os detalhes no Jornal do Meio Dia, aqui na TV Serra Dourada. Não perde não, gente. A gente espera.
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1: Rede Serra Dourada, apaixonada por Goiás. Obrigada pela sua companhia, pelo rádio ligado. E vem comigo que aqui só tem coisa boa. E começa a partir de agora as 12 músicas mais pedidas durante toda a programação, preparadas para o melhor ouvinte do mundo, você.
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1: Abrindo as mais com Fred Fabrício, Te Amar é Meu Talento. 11 e 12, bom dia.

0: 10.
1: Chegando o peão todo tatuado, 11:18.
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0: Chegando com a última quentíssima de hoje. Olha, Vanessa Camargo surpreendeu ao falar da relação com Isis Valverde, atual mulher do ex-marido Marcos Boas. A cantora disse que a convivência é ótima e que fica tranquila ao ver o carinho de Isis com os seus dois filhos. Vanessa contou que ainda mantém contato frequente com Marcos por causa da educação dos meninos e deixou claro que torce pela felicidade do ex. Família reconfigurada, respeito e, pelo visto, nada de climão, e sim uma pura amizade. Por hoje é só, um beijo todo especial, um ótimo final de semana para todo mundo. A gente volta a se encontrar na segunda-feira e eu estarei esperando por todos vocês, hein? Tchau, tchau, até lá!
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2: Acerte a hora, 11h28. Bom dia para você.
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6: Caxambu 2 acabou conversando, Zan. Ah, aí um falou assim: Londres é a cidade que tem mais neblina do mundo. O outro falou: que nada, moço. Eu já passei por uma cidade que tinha muito mais neblina que Londres. Ele falou: qual? Ele falou: tinha tanta neblina que não deu pra ver qual que era o nome da cidade.
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2: Chegando o Murilo Rufi, bom dia.
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2: 11h39, Eduardo Costa, Imagina Eu. Bom dia pra você. Daqui a pouquinho tem Sabadão com Helder Naasson.

Finalzinho das mais, saudade inconveniente, a segunda mais pedida. Nossa senhora, que tanto de recado por aqui. Deixa eu colocar as mensagens.

0: Eliane Caixeta em Cristalina, bom dia.
1: Oi, Grazi, bom dia. Quero pedir uma música, se for possível, com a Ana Castela, e ofereça para minha filha Laura, que está completando 11 anos hoje.
0: Mesmo? Parabéns para a Laura, muitos anos de vida, saúde, que Deus abençoe sempre a vida dela, viu? Carlos, em Lagoa Grande, Minas Gerais, ligado com a gente. Em São Simão, Carlos também participando. É o Carlos Donizete, mandando abraço para a amada dele, a Delma Paula. Beijo para vocês. Bom final de semana.
2: Bom dia, Grazi.
0: Bom dia, fofura.
2: Você não vai mandar um alô, não?
0: Mandei, menino.
2: Grazi, quero mandar um abraço pra minha avó Railda Niquenta.
0: Olha, brigando comigo, nem ouviu, né, o dono bonito? Fábio Júnior e São Miguel da Araguaia mandando alô pra Nilva Almeida, Laís Francine, todos que estão ouvindo a programação da Serra Dourada. Beijo pra vocês. Vanusa em Cocalzinho, um abraço. A Maria Marques em São Simão ligada com a gente também. Isabel Oliveira em Caiapônia. Tô aqui fazendo almoço, ouvindo esse Dose Dupla com as mais. Bom final de semana, tá? Tchau, obrigado. Beijo, bom almoço pra você. Minha amiga Flávia em Minassu tá frenética aqui na promoção. Boa sorte, tá, Flávia? Alaís José em Minassu, bom final de semana. Eliane Rodrigues também em Minassu. Enfim, gente, tem muito recado. Baixinho em São Miguel do Araguaia, beijo pra você. O Robinho em Cristalina, mandando um bom final de semana pra todos. Giliane em Montevidio, participando também do sorteio. Chiquinha em São Simão, o pessoal no grupo já tá até mandando os horários aqui, gente. A Mari em Cristalina, desejando um bom final de semana. Gostei disso, que não combina o sobrenome do Tenente Vaz. Não combina, uai. Mas agora ele explicou, tá tudo certo. Mandando um abraço pra mim, pra Maria Vitória, bom final de semana. Renata em São Simão, a Cláudia em Pilar de Goiás, a Andressa em São Luís do Norte, a Maria Cristina em Itajá também com a gente, beijo. Antônia Campos tá me mandando até amanhã, vai com Deus. Amanhã não tô aqui, não, menina, deixa eu descansar, amanhã tenho que limpar minha casa, fazer almoço, cuidar de menino. E estranheira, viu, Antônia? Adorei essa foto sua de perfil, tá linda. Beijo, viu, Antônia? Bom final de semana, até segunda, se Deus assim permitir. Beijo pra Leandro e Isabel em Itaguaçu, participando da promoção. O Raimundo em São Miguel. O Sérgio tá em Caldas Novas, já anotou os dois horários, né? Já tá participando, boa sorte. Beijo pra Cida, Rainha do Gelo. Cainágua em Paranaiguá. Uma hora você me conta essa história aí, viu? Um beijo pra Pérola em Crixás, Aparecida em Minassu, Ulisses em Cocalzinho. Beijo pra Mike, que já tá indo embora descansar, né? E a gente se encontra na segunda-feira, a partir das 8 da manhã, se Deus assim permitir. Chegando à primeira posição das mais, com Gustavo Lima. Na sequência, tem Serra Dourada Esportes? Não, hoje é sábado, Grazi. É sabadão pra animar o seu fim de semana. Beijo também pra Marcinha Pinheiro. Obrigado pra todos no grupo Amigos da Serra Dourada. Um final de semana abençoado. Vou tentar aparecer por lá final de semana, tá?
3: Bom dia, Grazi Tavares. Oi. Sou Rogério Ferreira, aqui da Casa do Criador. Tô aqui ouvindo o programa.
0: Sumido, né?
3: Goiás.
0: Tá sumido.
3: Aqui na Casa do Criador, junto misturado.
0: Beijo pra Rosana Alves em Cristalina e pra Idalícia no Oriente. A gente se encontra na segunda. Aproveite muito seu fim de semana. E ó, nunca se esqueça, você é do tamanho do seu sonho. Você pode conquistar o que seu coração desejar. Mas pra isso, corra atrás e não desanime, que essa hora vai sim chegar. Beijo da Grazi, até amanhã. Amanhã não, segunda. Tchau. 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

Muito bem, bom sábado pra você, meio-dia e um. Tá começando na Rede Serra Dourada mais um sabadão. É isso mesmo. Sabadão com a sua participação no 629-8480-2453. Sua mensagem ali, vai, quero sua participação comigo, afinal de contas, chegou o seu finalzão de semana, hoje é dia 22 de agosto de 2020, tá? Aqui no sabadão você manda aí sua mensagem de voz também, mas é melhor de voz, né? Mais fácil, descansa a minha, usa a sua, vai lá, então grava aí sua mensagem no seu celular, no seu WhatsApp, aquela mensagem de voz, manda aí pro nosso WhatsApp, eu vou colocar aqui no ar, aí você fala e eu descanso, tá, pessoal, que beleza, isso é bom demais. Então, estou esperando, hein? 629-8480-8453. Mande para cá sua mensagem, seu recado. Vamos começar com o Felipe Amorim.

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1: Pedro e Benício. Todo mundo tem uma lembrança boa, né? Então vamos cantar assim, ó.

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0: Nem sempre o que a gente quer é o melhor pra gente.
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0: muito bem, Sabadão Serra Dourada. É isso aí, muito obrigado aqui aos meninos do TI, agora me deixando trabalhar. Foi bom, viu? Valeu, tá? Volta mês que vem, no dia que eu tiver de folga. Brincadeira, gente boa essa turma, dando aquele tapa aqui, né? Nos nossos equipamentos para que você receba tudo aí com muita qualidade na sua casa. Trabalho, carro, onde você estiver. Vai participando comigo aqui, 629-8480-8453. Eu quero sua participação por aqui, porque hoje é sabadão e sabadão é assim, você tem que participar, tá? É, inclusive, nesse sabadão, ó, não quero ter que ficar muito doido aqui gritando com você, não. Participa, que senão eu vou ficar doido igual isso aqui, ó. Soltar uns gritos assim, ó. Iha! Então participa aí, 629-8480-8453, digita pra cima, um abraço. É, toca música aí pra nós, que é flashback internacional. Daqui a pouco, essa aqui não é tão flashback, mas vai rolar na programação do sabadão. Fica aí que vai curtir, tá bom? Sem se identificar esse ouvinte aqui. Então tá bom, um abraço, obrigado. Abraço pra Mirtes e Cristalina em Itaguaçu. Gilberto também tá por lá. Cida Amaro de Caldas Novas. Antônia Campos de Iaciara. Alô, Antônia! O que tá acontecendo? Antônia tá dizendo assim... Não é isso que a Antônia tá dizendo, não. Isso aí é a minha trilha. Não sei por que eu resolvi cantar a trilha. Ei, não, mereço. Manda. É, meu amigo. Quando eu amo foi o que disse a minha amiga, dizendo boa tarde, Helder. Bom sabadão pra você e todos os ouvintes que estão sempre na sintonia. Um abração, estamos juntos, porque ela curte demais Quando eu amo, né, Antônia? Muito bom, Antônia. Aquele abraço. Valeu. Marcelo Vascaíno. Quem tá por aqui? O Marcelão, vamos ouvir.
1: Boa tarde, meu amigo Eldenaço. Mais um sabatão pra conta. É isso aí, mandando um abraço aqui pro nosso amigo Nova Roma, que diz que amanhã vai torcer pro Vasco contra o Palmeiras. Ele é flamenguista, fiel. É isso aí, um abraço pro meu amigo Júlio César Corrêa, Zé Carlos Bintecu.

0: Marcinha Pinheiro, Elizabeth Montevideo, Maria Laura, Antônia Campos, Aparecido lá na Nelore Paraná e todos os ouvintes da melhor programação, o Macaco do Lava Jato, bacana, Marcando o Vascão, todo mundo aí. E lá no grupo, amigo Serra Dourada, um abraço no coração de cada um, bom final de semana.
1: Valeu, Marcelo! Marcelão Vascaíno, gente fina, gente fina, gente fina! Bom demais, obrigado, viu, pela sua participação, Marcelo. Ó, te falar um negócio, Marcelão. Se o Vasco perder amanhã, é amanhã, né, o jogo? Se o Vasco perder, vai merecer chicotado, ó. É, chicote no lombo, rapaz. Tô brincando, Marcelão. Um abração pra você aí, tá? Tudo de bom. Júlio César Correia de Itarumã, que também tá por aqui, mandou áudio.
2: Boa tarde, Helder Nasson. Um grande abraço para você e todos na audiência.
1: Uhum.
2: Um grande abraço para minha mãe Cinésia Nogueira de Faria, Raimundo Flamenguista, Dona Nilza, aqui em Itarumã, Goiás. E não esquecendo do Boca Fotógrafo, Marcelão Vascaíno.
1: Muito bem, obrigado, Júlio César Correia. Bom sabadão pra você, rapaz. Bem, falou meu nome bonito, hein? Que é isso? Nasson Rensga. Valeu, Júlio César, aquele abraço. Pouca gente dá conta de falar, viu, Júlio César? Você falou direitinho, parabéns. É, que música é essa? Tão real. É a professora Idalícia. Ei, professora, mandando boa tarde, dizendo tô aqui. Trembão, ouviu o sabadão. É, me atropela não, vinheta. Eita! Parabéns aí pra quem? Aniversário da minha grande...

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0: parece, viu?
1: Parece uma pessoa que tá aqui, né?
0: Parece, né?
2: Ei, Sabadão, Serra Dourada. Marília Mendonça, hein? Não sei o que lá. É, né? Pois é. Mais uma vez aqui, então, parabéns pra Célia aniversariante. Ela é de séries. A Célia de séries. Eita! Parabéns, hein, pelo aniversário. O professor Idalista tá mandando aí, viu? Obrigado, Idalista, pela sua participação por aqui. Antônio Júlio, é de Montevidio. Boa tarde pra você, viu? Edmilson José, também ligado conosco. Leandro de Caiapone. A Joelma de Cristiás. Vamos ouvir o que a Joelma tem a dizer.
3: Boa tarde, Helder. Sábado.
2: E aí, eu?
3: Helder, eu gostei, eu amei a música do Grilo.
2: Mas e
3: é? Amor de Tabela.
2: Olha.
3: Foi uma pena que não tinha uma breja, uma cerveja bem geladinha pra tomar na hora.
2: Mas é?
3: Eu acho essa música legal, ó. E aí vocês passaram ela hoje nesse sábado.
2: Bom, hein?
3: Valeu, Helder. Sábado, vambora, meu povo. Sábado.
2: Não, embora não, fica aí.
3: Uma boa tarde pra você, Helder.
2: Obrigado. Ô, Joelma de Cristiás, vai embora não, fica aí. Até as 4 da tarde, vai. Que isso, hein?

0: Agora não, vai. Tem que me fazer companhia aqui no sabadão, deixar eu falando sozinho, não. Que bom que você curtiu a sua música, hein? Aquele abraço!
1: Boa tarde, Helder!
0: Tarde.
1: E aí, é nóis por cá, hein?
0: Bom, hein?
1: Semana todinha sumida e na correria, sobrou só o sabadão, né?
0: Bom, hein?
1: E é isso aí, bora que bora pra cima, sabadão com sucesso.
0: Isso! Grande Silas, de Cristalina, aquele abraço!
2: Serra Dourada, hein?

0: Bruno Mars aqui no nosso Sabadão Serra Dourada. Sun Goes Down. Daqui a pouco tem mais, hein? Continue participando.
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0: Well, de volta com Sabadão Serra Dourada pra você. E aí? Participa 62984808453, manda sua mensagem por aqui, seu alô, seu boa tarde. Isso é bom demais!
1: Boa tarde, meu amigo Helder.
0: E aí, eu?
1: É o Rogério Ferreira, aqui da Casa do Criador, aqui em Minaçu.
0: Ó.
1: Porque eu vi no programa, rapaz, só sucesso.
0: Bom, hein?
1: Sou fã do programa, só sucesso. Toca aí Deusa Caipira, oferecer pra todos os ouvintes. Aqui na cidade de Minaçu, Casa do Criador, Rogério Ferreira.
0: Maravilha, Rogério! Obrigado pela participação, hein? Que beleza. Casa do Criador, aquele abraço, tá? Tudo de bom aí, Minaçu Grande, Rogério. Manda um abração pro meu amigo Marcelo Vascaíno também. É isso aí. É a Antônia Campos de Iaciara. Obrigado, Antônia. Abraçando Marcelão Vascaíno, né? Isso aí, aí. Obrigado. Quem tá aqui? Olha não. Quer dizer, olha não. Escuta.
2: Oi, Helder Nárcio. Boa tarde. Aqui essa casa tá fazendo lajeira de dentro do Mar do Bahia. Tô aqui ouvindo o Sabadão. Só alegria. Eu ofereço a próxima música aí para todos os ouvintes da Serra Dourada, em especial para Marcinha Pinheiro, para Elizabeth Montevidio, para Lucileide lá em Seara, a Boca Fotógrafo, Marcelo, e todos os ouvintes da Serra Dourada, em especial o grupo da família Serra Dourada. Uma boa tarde. Estou aqui ouvindo a Serra Dourada e participando das promoções. Helder, boa tarde.
0: Oba, boa tarde, Zé Carlos Bittencourt, aquele abraço, obrigado pela sua participação, tudo de bom aí, hein, aquele abraço.
3: Bom dia, Helder. O celular não é meu não, meu neto, mas quem manda é eu, viu?
0: Eu?
3: É, eu quero mandar meu abraço aí pra Dona Lúcia de Saverlândia, Minas Gerais, Antônio Campos, Marcelão.

0: Vascaíno, Boca, Marcinha Pinheiro. Esse povão aí, tudo é meu, viu,
1: Viu?
0: Pedro? Essa música vem aí oferecida para eles. E um abraço bem forte mesmo para Dona Lúcia, de Chaverlândia, Minas Gerais. Tchau, um beijo, um abraço, Bel Lavadeira.
1: Olha ela, obrigado, Bel. Um abração, abração, abração, abração pra você aí, pra essa turma toda aí. Obrigado pelo rádio ligado e bom sabadão.
2: Talita Mel.
3: Chão de avião.

0: vai ter coragem. Turma do pagode, sorriso maroto e belo, juntar tudo e quiser cantar aí, pois é. Abraço aqui pro Jerônimo Rodrigues. Jerônimo! É de onde? De Itajá. Valeu, um abraço pra você. Professor Marcos de Cristalina, bom dia, Helder, saudações rubro-negras, um ótimo final de semana a todos. O jeito é torcer pro Vasco do Marcelão ganhar do Palmeiras amanhã, né? Manda aí um abraço pros meus filhos Emanuel, Júlia e Laura, pros meus pais Tereza e Bartolomeu, pra minha prima Marcinha Pinheiro, meus amigos Marcelão Vascaíno, Antônio Marques, Mário Zan e também Maria Laura. Obrigado, professor Marcos de Cristalina. Ah, aquele abraço, tudo de bom. Olha aqui quem tá aqui. Não, olha não, escuta. É o Vanson de Caldas Novas. Grande Vanson. Boa tarde, Helder. Já tô aqui, ligado na melhor rádio do mundo. Manda um alô pra nós, pra minha esposa. Estamos curtindo a folga hoje. Rapaz, de folga, é? Eita, trembão! Boa folga pra você aí, tá? Um grande abraço, Vanson. E toda a família, a esposa, curtindo folga em Caldas Novas. Bão, bão, bão demais. Rapaz, ó, quem tá aqui? E é o Marcos, ó. É o Marcos de Palmas. Vamos ouvi-lo.
1: Boa tarde a todos. Pra ser adorado, os ouvintes. E mandar um abração aí pra galera, operadores de máquinas pesadas.
0: Olha só. Que beleza, hein? Os operadores de máquinas pesadas, aquele abraço aí. Valeu, grande Marcos. Palmas, Tocantins, conosco. Mais uma vez, aquele abração para o Silas de Cristalina, Sinésio Nogueira de Itarumã, que mandou áudio, ó.
2: Boa tarde, Helder.

0: Abraço, valeu demais. Eliane Rodrigues mandando boa tarde por aqui. É de Minas Sul, boa tarde pra você. Adiva Oliveira de Posse, aquele abraço. Damison, é isso mesmo? É Damison.
1: Boa tarde, meu amigo Helder.
0: Tarde.
1: Quem fala é o James. Eu quero mandar um grande, um forte abraço pra minha amiga Zilda do Comandante, do lado do Paulino Poloniato, né? Uhum. Passar uma música aí, ó, do Amado Batista. Especialmente pra ela, forte abraço, meu amigo Helder.
0: Valeu!
1: Boa tarde, meu amigo Helder. Mande um forte abraço aí pro meu amigo Wagner do Motaxi. Falou uma música do Eduardo Costa, Enamorado.
0: Opa, valeu, Demisson, aquele super abraço pra você. Uma excelente tarde, bom fim de semana. Mais um aqui, quem? Miltinho.
2: Boa tarde, Helder.
0: Tarde.
2: Você é adorado. Boa tarde a todos os ouvintes aí. Um abraço aí a todos de Minas Sul, que é o meu time de Minas Sul. Um abraço a todos vocês aí da Serra Dourada. Um abraço a toda a equipe Serra Dourada aí. Um abraço também pro pessoal do Minas Sul S e a todos os ouvintes aí. Meu time Minas Sul, Goiás. Iniciar os trabalhos agora. 14h20 às 22h30. São Minerações Associadas.
0: Muito bem, obrigado. Valeu, Miltinho de Minas, aquele abraço. Barões da Pisadinha.
3: Barões da Pisadinha pra tocar no Florenão, bebê.
0: É, isso aí eu falei, né? O seu garçom. 1h20, boa tarde.

0: bem, sabadão, sábado, nada. 1h28 aí, ó. Débora Vitória com DNA do Goiás.
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0: KKK, intervalo rapidinho e daqui a pouco vamos voltar, tá, 1h32.
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Opa, eu e você, unidos através da emoção, fazendo amigos através do rádio. E vamos com a sua participação aqui, Antônia Campos de Acera. Obrigado pelo abraço e pelo alô da Bel Lavadeira. Um abração, Bel Lavadeira. É isso aí, passa pra ela, Helder. Sim, sim, sim, obrigado, Bel Lavadeira. Outro abraço pra você, é o recado da Antônia Campos de Iaciara, viu, Bel? Valeu! Cadê, onde? Zé Carlos Bittencourt, na Bahia. Obrigado, agradeço você pela participação, pelo abraço, pelo carinho, pela companhia. Boa tarde, Helder, aqui é Cleusmar de Cristalina. Tô aqui esperando o Flamengo, hein, daqui a pouco. Vamos que vamos, valeu, Cleusmar. Aquele super abraço, tudo de bom. Quem tá por aqui também, Antônio Júlio de Montevidéu. Alô, Antônio! Aquele abraço para você, viu? Uma excelente tarde aí, tudo de bom. Miltinho de Minas Sul e Júlio César Correia de Itarumã. Chegando Eduardo dos Teclados. Eduardo não, Eduardinho. Show!

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que isso, menino? Pra não lembrar de mim, Guilherme Santiago, Cezé de Camargo e Luciano. Boa essa dupla, hein? Essa dupla de duas duplas é boa, hein? Que é isso, menino?

0: Bom demais essa música, hein? Deixa eu mandar aqui um abraço pra quem? O Antônio Júlio de Montevidéu. Tá por aqui, Antônio Júlio, tá mandando áudio aqui. Deixa eu ouvir o Antônio Júlio.
1: Boa tarde, meu amigo Éder. Éder, deixa eu te falar, eu gostaria de ouvir aquela música Amor Bandido, essa música nova que você está tocando muito aí. Eu queria saber o nome do cantor. Manda ela pra nós aí, fala o nome do cantor aí devagarzinho, que é pra mim gravar aqui fazendo um favor.
0: Rapaz,
1: beleza?
0: Beleza.
1: Um forte abraço.
0: Tá bom, Antônio, obrigado, um abração pra você, tudo de bom aí, depois eu vou procurar aqui o nome da música, o nome do cantor, sei lá, onde é que eu vou achar aqui, tá bom? Aquele abraço. Sábado.

0: Sabadão, Serra Toda Date, Cosgrove com I Don't Know What To Do. Duas e um intervalo e daqui a pouco tem mais pra você. 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

0: bem, com você de volta aqui no Sabadão Serra Dourada. Ótima tarde pra você, tudo de bom, hein? Vamos juntos aí, você tá curtindo e participando no 629-8480-8453, mandando sua mensagem, seu alô, seu boa tarde, seu recadinho. Você ficando à vontade aqui na nossa programação. Deixa eu mandar aqui um abraço pra quem? Claudimar de São Simão, que tá participando, mandou o áudio, vamos ouvir. Hã? Não entendi nada. Como é que é? Espera aí, deixa eu ajustar meu ouvido aqui.
1: Alô, meu amigo Helder Naasso. Tô por cá, hein? Por cá estou, hein? Como se diz? Bora, bora, hein? Serra Dourada é bom ouvir. Passando aqui para te desejar um bom sábado, um bom final de semana. Que Deus abençoe a nossa vida sempre, né? A nossa, de todos os ouvintes da Serra Dourada FM. Tamo por cá, viu? Fica com Deus, um abraço aí, viu? Bom sabadão.
0: Valeu, muito obrigado, Claudio Marques de São Simão. Aquele super abraço, ótimo final de semana. Jaine de Caiapone também. Arlaine. É Arlaine, é? Arliane de Itaguaçu. É verdade. Sempre junto, meu amigo Zé Carlos Bittencourt, Brumado, Bahia. Aquele abraço. Tô gostando da animação aí, Helder. Cada sábado você anima mais. Continua aí, hein? Muito bom, o quê? Todo mundo gosta. Só falta cantar. Ei, Jesus. Então, peraí, vou cantar. Quando eu estou aqui, eu vivo esse momento lindo. Cantei! É pra ninguém pedir mais pra eu cantar, por isso que eu canto bonito desse jeito, né? Brincadeira, Antônia. E a Ciara, um grande abraço pra você. A Selma de Senador Canedo tá conosco também. A Maria Lopes de Cocalzinho, obrigado, Maria. Cimeire de Itapaci. Boa tarde, meu amigo Helder. Tô aqui ouvindo a melhor. Um alô pra todos do grupo Amigos da Serra Dourada. Obrigado, Cimeira. Aquele abraço para você, viu? Uma excelente tarde. Tudo de bom. Lucas Ferreira tá em Cocalzinho. A Cida Morinha em Cristalina dizendo assim.
2: Boa tarde, meu amigo Helder. Tudo bem? Você?
0: Tudo.
2: Um excelente final de semana para você, viu? Ah. E para todos os ouvintes Serra Dourada.
0: Para você também.
2: E o sabadão tá bom demais, hein, Helder?
0: Oxe, bom, hein?
2: Tudo de melhor sempre para você.
0: Obrigado, Cida Amorim Cristalina, para você também.

0: Matheus, o seu astral, aqui no Sapadão Serra Dourada. Vamos pro nosso WhatsApp, que tá demais hoje. Nosso WhatsApp aqui, a gente não pode deixar de colocar os ouvintes. Vamos lá.
1: Vixe Maria, meu amigo Eldelaço, faz isso comigo não. Toca o Mirosmar pra compensar essa sua voz aí. Rapaz do céu, você tá doido? A Rádio Serra Dourada é incomparável. Você tá doido? Faz isso comigo não. Toca pra nós como é que fala? O Mirosmar. Vulgo Zezé de Camargo e Luciano. Você tá doido? Tô por cá, viu? Tô curtindo aqui a Serra Dourada. Bora, bora, hein? Serra Dourada é bom, viu?
0: Valeu, Claudimar, São Simão, aquele super abraço. Mirosmar cantou com o Guilherme Santiago. Agorinha foi bom demais, a dupla de duas duplas, não foi? Famosa dupla de dois ali, dupla de outra dupla. Valeu, Claudimar, aquele abraço. Elizabeth Montevideo, ela desertou-me, né? Abandonou-me, aí apareceu aqui de fininho. Vamos ouvir.
2: Boa tarde, meu amigo, é o Dernasso. Olha eu chegando, a Elizabeth Montevideo, para desejar tudo de bom, de maravilhoso, de lindo e de Deus para o seu fim de semana e de quem fará parte dele. Estou ouvindo. Não mandei áudio mais cedo, mas o rádio está aqui ligado desde bem mais cedo. Um grande abraço e abraço a todos os ouvintes que estão nas sintonias, de bom gosto como eu, que amo ouvir a Serra Dourada. Não dá para citar o nome de todos, mas todos estão no meu coração, guardado com carinho especial. A Soneide, a Miranda, o Zé Biro, Zé de Bito, Zé Bonitinho, Boca Fotógrafo, Marcelo Vascaína, a família dele, José Carlos Bittencourt, Vandete, Dejane, Miranda, Ingrid Chaz, Luciano na Fazenda Cedro, enfim, para todos os demais. Tchau, tchau, estou em Montevidio.
0: Valeu!
2: Não é Luciano, não, é a Alessandra da Fazenda Cedro. A Luciana é de Crixás.
0: Muito bem, obrigado, Elizabeth de Montevidio, aquele super abraço. Zé Figueiredo de Caldas Novas, aquele abraço, hein? Júlio César Correia de Teromã, que continua conosco. A Isabel Oliveira de Caiapônia.
3: Boa tarde, El, tudo bem com você? Uma ótima tarde abençoada.
0: Obrigado.

0: O sol aqui hoje está daquele jeito, rachando de quente. Tá um para cada um, mas é assim mesmo. Faz parte da vida, né? Falou, Hebe, um abraço. Tchau, tchau. Um ótimo final de semana para você. Obrigado. Serra Dourada, é bom ouvir.
1: Valeu! Obrigado, Isabel. Aquele abraço para você, tudo de bom, tá? Bom demais sua participação aqui. Boa tarde, Helder. Toca para nós música aí do Pusquet. Olha aí, My Broken Souvenirs, hein? Que é isso? E a Cida de São Simão da Vila Bela, oferecendo para o Reines Bicalho, para Dona Francisca, para Nube de Chavezlândia e para todos que gostarem. Que é isso, menino?
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0: Pop Simpson. World Hold On, 12h33.
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1: Chicletô, com chiclete com banana, filandô, aqui no nosso Sabadão Serra Dourada. 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
1: O Anápolis tem um confronto decisivo neste sábado pela 18ª, penúltima rodada da primeira fase da Série C. O Galo da Comarca visita o Confiança às 19h30 da noite na Arena Batistão em Aracaju, Sergipe. A partida coloca frente a frente os dois últimos colocados do Nacional. O Anápolis é o 19º, penúltimo, com 15 pontos, enquanto o Confiança é o lanterna com 13. Os dois times estão na zona de rebaixamento. Uma vitória pode tirar o Anápolis da zona, dependendo dos outros resultados. Ainda colocar uma pressão sobre os concorrentes diretos. O Galo vem de derrota por 1-0 para o Floresta. Depois desse jogo, o Anápolis encerra a primeira fase da Série C, em casa, no Jonas Duarte, contra o Santa Cruz. 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

0: Esse aí sou eu. Vamos juntos por aqui até as 4 da tarde com o Sabadão e a sua participação. A Keila de São Simão. Cadê, gente? Pronto, ela foi. Volta aqui.
1: Boa tarde, Cadu. Boa tarde, Serra Dourada. Eu tirei aquele grupo porque tava caindo muita mensagem. Muita...
0: Tá bom, obrigado, Keila. Tudo de bom, tá?
2: Tô ouvindo seu programa aqui e tô passando para desejar um ótimo sábado, né? Um ótimo final de semana para você,
0: sim.
2: E para todos meus amigos e familiares aqui de Crixás e para todos seus ouvintes, Boca, Miranda, Zé Vita, Elizabeth, Marcelo Vascaíno, Dona Lúcia, e para todos vocês. Locutores, viu, são os melhores também, os melhores ouvintes. Uma boa tarde, fique com Deus.
0: Obrigado, Vandete! A Vandete que está participando conosco lá de Crixás, né, Vandete? Obrigado, viu? Um abração para você também, uma tarde maravilhosa, viu?
3: Boa tarde, amigo Helder, tudo bem?
0: Tudo.
3: Abraços para todos os ouvintes do programa.
0: Bom demais.
3: Sábado que tá top demais, menino. Show de bola, hein? Que Deus abençoe a todos, principalmente os amigos do grupo Serra Dourada. E fica todos com Deus. Marcinha Pinheiro de Cristalina.
0: Obrigado demais, Marcinha Pinheiro. Super abraço para você também, uma excelente tarde. Tá? Sebastiana também tá por aqui.
4: Tudo bem?
0: Tudo.
4: Como você está?
0: Bem.
4: Tá muito quente, né? Helder, eu gostaria de que você rodasse uma música pra mim, sou a Sebastião Guita Passi. Aquela assim, eu choro. Ela tá fazendo sucesso agora. Se você puder me atender, passar essa música pra mim, eu ficarei muito grata, tá? Eu sinto o programa de vocês todos os dias. Começava pelo Pimentinha, agora Pimentinha não tá no ar, né? Daí o outro. Gosto muito do programa do seu. Somente... O seu horário, você fala uma pessoa assim, muito amigo. Gosto muito de você, da sua voz, do jeito que você trata as pessoas, são muito maravilhosos. É aquela música assim, se deixar eu choro.
0: Muito obrigado, Sebastiana. Um grande abraço para você, viu?

0: Abraço assim grandão de coração para você aqui na Rede Serra Dourada curtindo a nossa programação, viu? Mensagem de quem aqui? Deixa eu... Não entendi, é para mim?
1: Bom dia a todos, sou Cristina Marosca, gestora da Escola Especial Dr. João Bosco Reno Solomão da Parte Cristalina.
0: Muito bem, obrigado, um abraço para você, tá? Curtindo aqui o programa e participando conosco. Eliane Souza Rodrigues também está ligada conosco. Obrigado, Eliane. Júlio César Correia de Tarumã, não larga o pé do rádio, quer dizer, o ouvido, né? Muito bem. Eliane Rodrigues de Binaçu, mandando boa tarde para você também. O Joaquim Quinca também está conosco, né, Joaquim? Valeu, Ilza Barbosa. Valeu, Ilza. E Edivanilto. É de Caiapônia. Tô ouvindo. Obrigado. Um abraço. Alô, José Figueiredo. José Figueiredo, Caldas Novas. Aquele abraço!

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0: Muito bem, Sabadão Serra Dourada, estamos correndo aqui atrás do tempo, né? Atrasados com a nossa programação, mas tudo bem, vamos que vamos! Aproveitando, anota aí então mais um horário da promoção Celular Novo com a Serra Dourada. Vai.
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0: Aí o celular tocou, então anotou aí, ó, 15h40. Opa, 15 horas 40 minutos. 15h40, anotou 15h40. Que beleza, hein? 15 horas e 40 minutos. Te peguei de surpresa. Então você acabou de anotar mais um horário.

0: Edson, Wilson, não vou dar moral aqui na nossa programação, né? Vamos lá rapidinho aqui com os últimos recadinhos do nosso Sabadão Serra Dourada, porque estamos atrasados, né, gente? Que é isso?
1: Ah, boa tarde, Helder. Tarde. Tudo bem? A Ilza aqui de Cachoeira Alta.
0: Oi, Ilza.
1: Se der tempo, eu queria que você tocasse a música do Elton John, Nikita. Feliz isso para todos que estão ouvindo a Serra Dourada. Desejo uma tarde abençoada para todos aí que estão ouvindo a Serra Dourada, para todos envolvidos aí da Serra Dourada também. E que nosso final de semana venha ser abençoado por Deus, né? Com Deus no comando. Estou aqui ligadinho na Serra Dourada. Serra Dourada é bom ouvir.
0: Amém. Obrigado. Um abraço, Ilza. Barbosa de Cachoeira Alta. Não vai dar tempo de tocar, mas eu vou cantar para você. Um pedacinho. Oh, Nikita, you will never know. Não sei mais não. Tá bom, cantei. Obrigado. Um abraço, Ilza. Brincadeira, viu? Leva a sério não esse negócio dessa música aqui que eu cantei. O nome da música que a Sebastiana tá falando deve ser Chapeludo. Será? Eita. Quem tá perguntando, quem tá, a Marcinha Pinheiro de Cristalina. Fala em Chapeludo, cadê a Antônia Campos parou de falar do Chapeludo, né? Que coisa.
2: Boa tarde, Helder Inácio, tudo bem? Como é que você está? Tudo bem com você? Aqui é a Dona Lúcia Mendes de Chaveslândia, Minas Gerais. Um ótimo final de semana para você, tá? Por favor, mande um alô aqui para toda a minha família e para todos os meus amigos e para todos os ouvintes que mandaram mensagem para mim de aniversário ontem. Gostaria de agradecer a todos que mandaram feliz aniversário para mim, tá, Helder? Então tá, com Deus aí, tchau.
0: Muito bem, Dona Lúcia, Chaveslândia, obrigado, um abraço para você também aí, tudo de bom, tá? E mais uma vez, feliz aniversário. Ana Lúcia de Minasu, aquele abraço, Dora Silva de Iaciara, Elânia de Souza. Também curtindo a nossa programação, aquele abraço. O Joaquim Quinca de Pilar de Goiás está conosco. Raimundo Milhome, São Miguel do Araguaia, abração para você, para toda a família, viu? A Antônia Campos, né, que está por aqui. Obrigado, Antônia. A Renata de São Simão está mandando boa tarde por aqui. É a Renata Oliveira, né, de São Simão. Serra Dourada é bom ouvir, obrigado, Renata. Júlio César Correia de Itarumã, valeu, aquele abraço, tchau e até. Né, bom final de semana para vocês, estou indo embora, hoje é sábado, então eu volto segunda-feira, ao meio-dia, aqui na Rede Serra Dourada. Valeu, gente. Um abração. Obrigado pela companhia, pela participação. Bom final de semana para todos. A saideira com Madonna, Into the Groove. Depois do intervalo tem o Boteco. Tchau!
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Olá, boa tarde! Ótimo sábado pra você, 22 de agosto de 2026, começando o nosso boteco que vai até as 8 da noite, viu? Se você curte um modão de primeira qualidade, é aqui que você vai ouvir a partir de agora, até as 8. Bora relembrar, gente? Vamos! Boteco, só vem comigo! Sou eu, por aqui, durante as férias do Nélio Rodrigues, mas hoje, né? Segunda-feira ele volta já, tá, gente? Hoje é o último dia. Simbora! Bora que tem muita moda boa nesse bloco, viu? João Mineiro e Marciano, Milionário e José Rico, Rio Negro e Solimões, Eduardo Costa, de Paulo e Paulino, Bruno Marrone, Gino e Gênio, Guilherme Santiago e muito mais. É, gente, meia hora direto de música pra vocês. Então sobe o som aí pra curtir com a gente. Música.

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0: só tem banda boa nesse boteco, hein, gente? Que maravilha. Já mandou sua mensagem pra cá? Já contou que você tá me ouvindo? Então fique à vontade, mande. 629-8480-8453, né, Maria?
1: Boa tarde, abençoado pra você, sua família. Tá, né? Nós. Saudade, Deus abençoe esses dias. Ficou mais nós e ficava com saudade. Maria. Tô aqui ouvindo o boteco. E boa tarde pra todos os ouvintes da Serra Dourada.
0: São muitos, viu, Maria? Foi ótimo estar aqui. Logo, logo eu volto. Mandar um abraço aqui também para... deixa eu ver... Zé Carlos Bittencourt, Brumado, Bahia. Né? Ele tá pedindo uma canção aqui com André e Andrade. Para a conterrânea Lucileide Amorim, em Iaciara. Elizabeth também em Montevidil. E todos os ouvintes da Serra Dourada. Valeu, muito obrigado, Zé Carlos. Antônia de Iaciara. Igor, boa tarde. Começou muito bem o boteco, né? Quero pedir, por gentileza, uma música apaixonada aí, tá? É Sandro Ronaldo ou Gini Geno. Valeu, Antônia Campos. Um abraço. Marcinha também tá ligado. Carlos Henrique tá acompanhando a nossa programação também. Meu muito obrigado. Um abraço a todos do grupo Amigos da Serra Dourada. Mais de 300 membros já nesse grupo. Se você tá afim de entrar, postamos o link do nosso grupo lá no status do WhatsApp. Só você ir lá, você consegue entrar no grupo. Tem muita gente interagindo lá e você conhece, né? Quais são os ouvintes da Serra Dourada, de quais regiões... Tá bom? Quem mais? Valeu, Marcinha. Foi ótimo estar por

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0: Jorge Mateus, me leva. Mais um sucesso aqui no nosso boteco.
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1: Eu tava falando agora há pouco dessa promoção e eu ia falar o horário, só que aí a trilha me cortou e foi embora, né? Eita, agora vai dar certo, calma. Não anote ainda, gente, vou falar o horário agora, tá? Então, voltando aqui a falar da promoção, celular novo, você tem que anotar dois horários em um mesmo dia, tá? Esse vai ser o primeiro horário que eu vou falar dentro desse programa aqui, do Boteco. Daqui a pouquinho eu vou falar mais um horário, tá? Então dá tempo de você anotar esse agora, se você não anotou nenhum hoje. E daqui a pouquinho eu vou falar outro, aí você anota também, tá? Então hoje é dia 22 de agosto de 2026, a hora 17 horas e 35 minutos, tá? 17 e 35. Anotou aí? Boa sorte, então. Bora aqui com os ouvintes. Deixa eu ver quem tá aqui.
2: Oi, Igor Alves.
1: Oi, Elizabeth.
2: Tudo bem com você?
1: Tudo bem, e você?
2: Uma tarde linda e um final de semana maravilhoso. Amém. Na presença de pra Deus, nós. Eu desejo de todo o meu coração. Eu estou aqui ouvindo o Boteco, danada de bom. A Elizabeth Montevidio, um grande abraço para você. Tudo de melhor, tudo de bom.
1: Amém,
2: para
1: você
2: Deus.
1: Também.
2: Estamos juntos. E abraço a todos os ouvintes que estão na sintonia. Tchau, tchau.
1: Tchau, abração. Tchau, Elizabeth. Tudo de melhor para você também. Um excelente final de semana, viu? Continue com a gente aí. Um abraço pro Carlos Henrique, também tá ligado. A Samara Cristina também. O Gustavo também tá nos acompanhando. O Slane tá em

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E quem a gente ama muitas das vezes acaba indo embora.

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1: 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Simbora com o nosso boteco, que continua com Di Paulo e Paulino.

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0: Mato Grosso e Matias, na hora do adeus. 7h29, intervalo, já já tem mais músicas. O Boteco vai até às 8.
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As Mineirinhas. Mais um sucesso aqui no nosso Boteco. Reta final do Boteco, gente. Quero agradecer a audiência de todos vocês. Que Deus abençoe. Um ótimo domingo pra todo mundo. Foi ótimo estar aqui durante todos esses dias. Durante as férias do Nélio Rodrigues, né? Ele volta segunda-feira, a partir das 16h, pra estar aqui novamente com vocês, comunicando no horário oficial dele, né? Eu tô rodando. Em todos os horários, eu apareço por aqui. Muito em breve estarei de volta, novamente, pra conversar com vocês, no horário do Helder na Aço, tá bom? Um abraço, gente. Fiquem com Deus. Um domingo incrível pra todo mundo. E até breve. Tchau!

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